0: Está no ar a Voz do Brasil. As notícias do governo federal que movimentaram o país no dia de hoje. Olá, boa noite.
1: Boa noite.

0: bilhões de reais nas contas públicas para o ano que vem, o que indicaria arrecadação superior aos gastos do governo. O ministro do Planejamento e Orçamento, Bruno Moretti, explica os motivos que apontam para um cumprimento deste valor.
1: Primeiro, um peso um pouco menor das despesas obrigatórias e nos dá mais instrumentos de manejo do orçamento público. Segundo, nós não estamos prevendo nenhum tipo de receita que dependa de aprovação do Congresso, porque né, em outros exercícios nós encaminhamos o PELOA e junto a ele outras medidas de arrecadação, e aqui nós não contamos com nenhuma medida nova, ao contrário.
0: Estão previstos no documento 272.

0: Um novo decreto protege o consumidor do chamado cambismo digital.
1: E um outro decreto define regras para a distribuição de água em eventos culturais.
2: O novo decreto sobre a comercialização de ingressos para eventos foi resultado de denúncias de consumidores sobre a dificuldade de acesso a ingressos nas plataformas de venda oficiais. Isso porque uma prática chamada cambismo digital costuma fazer compras em massa dos ingressos disponibilizados e revender a preços mais caros, o que, de acordo com a Secretaria Nacional de Defesa do Consumidor, é uma prática abusiva. Agora, os vendedores e revendedores devem obedecer a regras que garantam a transparência. É o que explica o secretário da Senacom, Ricardo Morishita.
3: A primeira coisa, aquele que vende, aquele comercializador primário, ele tem que tomar cuidado. Ele tem que evitar

0: está no ar a Voz do Brasil. As notícias do governo federal que movimentaram o país no dia de hoje.
1: Olá, boa noite.
2: Boa noite para você que nos acompanha em todo o país.
1: Terça-feira, 1º de setembro de 2026.
2: E vamos aos destaques do dia.
1: Economia brasileira.
2: PIB cresce 0,5% no segundo trimestre do ano.
1: Aumento foi impulsionado pela agropecuária. Márcia Ferranges.
3: O principal crescimento impulsionado pelo desempenho da pecuária e da produção de alimentos como café e soja.
2: Mudança no calendário. Começa hoje a escolha do Simples Nacional para o ano que vem.
1: Pequenas empresas têm até 30 de setembro para escolher novo modelo da reforma tributária. Cleide Lopes.
4: Elas poderão optar como irão recolher o imposto sobre bens e serviços e a contribuição sobre bens e serviços.
2: Campanha alerta passageiros sobre consequências de atos de indisciplina em voos.

0: serão estudadas pelo governo e servirão de base para as políticas de regulamentação das BETs no país. Repórter Graziele Bezerra.
1: O produto interno bruto brasileiro cresceu 0,5%.
2: O indicador mede o valor de todos os serviços produzidos pelo país.
1: O produto interno bruto, PIB, que mede a soma de todos os serviços produzidos no país, cresceu 0,5% no segundo trimestre de 2026. Os dados são do Instituto Brasileiro de Geografia e Estatística, IBGE. Foram movimentados 3 trilhões e 400 bilhões de reais no segundo trimestre. O principal crescimento foi no setor agropecuário, impulsionado pelo desempenho da pecuária e da produção de alimentos como café e soja. O coordenador de contas nacionais do IBGE, Ricardo Moraes, detalha o setor que era um destaque.
3: O produto interno bruto cresceu 0,5% no segundo trimestre em relação ao primeiro trimestre de 2026. Observe com ajuste sazonal, os maiores destaques foram a extrativa mineral, com crescimento de 3,4%, a agropecuária, com 2,8%, e os serviços de informação e comunicação, com crescimento de 2,1%.
1: Entre os mais setores que apresentaram resultados positivos, o setor de serviços cresceu 0,2% e a indústria avançou 0,1% em comparação com o trimestre anterior. A economista Maria de Lourdes Molo explica o que significa esse índice.
4: E é o valor total da produção de bens e serviços finais que são obtidos pelo país em território nacional em determinado período de tempo, gente, um ano. Em geral, a produção é medida em unidades monetárias. Ele representa tudo que a economia produz, que para a produção existe empregos, existem salários, existem lucros. As rendas das pessoas são geradas a partir da geração desse produto.
1: Também foi registrado o crescimento do PIB em relação ao ano passado. Na comparação com o segundo trimestre de 2025, o índice teve alta de 2%. Reportagem

0: youtube.com/receitafederal.
1: O YouTube da Receita tem um vídeo que pode ajudar o pequeno empresário na hora da escolha.
0: Empresas brasileiras que tiveram as exportações afetadas pelas novas tarifas dos Estados Unidos podem ter mais tempo para cumprir compromissos tributários.

0: os domésticos, um crescimento de 1,9% em relação ao ano passado.
1: E é nesse cenário, com tanta gente viajando para dentro e fora do país, que foi lançada a campanha para alertar passageiros sobre consequências de atos de indisciplina em voos e aeroportos.
0: Para se ter uma ideia, o Brasil registrou 881 casos de indisciplina no transporte aéreo entre janeiro e junho desse ano.
1: 154 episódios estão inseridos em categoria 3 de resolução da ANAC, Agência Nacional de Aviação Civil. Isso significa que a ocorrência pode comprometer a segurança operacional.
0: Para conhecer melhor a resolução da ANAC, que cria regras para atos de indisciplina nos aeroportos e a bordo, vá em pareceexagero.com.br.
1: Agora a gente vai falar sobre os direitos dos passageiros. A ferramenta ANAC Passageiros, que ajuda a orientar usuários e mediar reclamações contra companhias aéreas.
0: Sobre o assunto, conversamos com Yuri Sherman, gerente de regulação das relações de consumo da ANAC. Acompanhe. Olá, nós estamos com Yuri Sherman, gerente de regulação das relações de consumo da ANAC. Boa noite, muito obrigada pela sua presença aqui na Voz do Brasil.
2: Boa noite, Luciana. Boa noite, Luciano.
0: Yuri, vamos começar falando qual é o papel da ANAC na proteção dos passageiros.
2: Obrigado pela oportunidade de esclarecer, Luciana. Essa nossa atuação, ela se dá por duas frentes. Tá? Uma frente voltada a garantir um ambiente econômico favorável à vinda de novas empresas, para que a gente tenha mais concorrência no nosso setor. E no fim do dia, mais concorrência é bom para o consumidor, né? Gera mais oferta de serviços, mais oferta de produtos, mais opções de tarifas para os passageiros. A gente tem uma segunda frente que é diretamente voltada à garantia de direitos essenciais aos passageiros. Isso se dá não só por meio da nossa norma, mas pela nossa atuação fiscalizatória, né? É onde a gente tem ali uma atuação nos aeroportos, a gente acompanha remotamente também o cumprimento dos deveres das empresas. A gente tem também uma atuação de educação para o consumo, né, para que os passageiros conheçam seus direitos, conheçam seus deveres. E ainda nessa linha de garantir direitos, a gente cria um ambiente propício à resolução de conflito.
1: Como é que a agência tem atuado para prevenir problemas e a solução desses possíveis conflitos?
2: Num primeiro momento, Luciano, por meio da fiscalização, né? Por meio da fiscalização que a gente vai ali a campo, né, que as empresas veem que a gente está atuante, né, que a gente está ali acompanhando o que, que elas estão fazendo. As empresas veem que cumprir as regras é fundamental, né, é necessário. Agora, o transporte aéreo, ele é muito complexo, né, tem várias complexidades no transporte aéreo e, por isso, intercorrências podem acontecer. No caso de intercorrências, você só fiscalizar, você só punir, não resolve os problemas individuais. Né? E é daí que vem a nossa atuação voltada à resolução de conflitos. E a gente faz isso tanto pelo monitoramento do saque das empresas,

0: aí que vem a nossa atuação voltada à resolução de conflitos, e a gente faz isso tanto pelo monitoramento do saque das empresas, né, vendo como que as empresas estão respondendo ali no saque, como que os atendentes das empresas estão preparados para responder às demandas dos passageiros, e a gente faz isso também por meio de uma plataforma de resolução de conflitos passageiro.
1: Bem, Yuri, falando em conflitos, nós ouvimos alguns passageiros que tiveram problemas durante

0: vamos ouvir?
1: Oi, meu nome é Amanda, eu tenho 35 anos, sou residente de Brasília. Recentemente, voltando de Foz do Iguaçu, no Paraná, eu despachei a minha mala pela companhia aérea e, chegando no destino, chegando em Brasília, eu verifiquei que itens da minha mala, como perfume, tinham sido roubados, furtados de dentro da minha mala, enquanto a mala estava sob responsabilidade da companhia aérea e do aeroporto, já que ela não estava comigo. Eu queria saber o que fazer nesses casos.
2: Yuri, o que a gente pode falar para a Amanda?
3: Bom, em primeiro lugar, a gente está diante de um cometimento de um crime, né? Então é imprescindível que a Amanda registre a ocorrência policial devida à apuracial e registrar a ocorrência, ela precisa fazer um protesto junto à empresa aérea na primeira oportunidade, né? Então, assim que ela verificou que tinha algum item faltando na sua bagagem, ela faz o protesto junto à empresa aérea e aguarda a resolução. Caso a empresa não resolva o problema, né, considerando que a empresa tem a obrigação de reembolsar por esses itens surrupiados, né, pela violação da bagagem, aí a Amanda pode registrar uma reclamação na plataforma ANAC Passageiro e lá a empresa vai responder. E a ANAC também vai monitorar toda essa situação em âmbito coletivo. Né?
4: Tá certo. Tem também aqui a reclamação da Ana Cláudia Ferraz sobre atrasos de voos. Vamos ver.
5: Oi, meu nome é Ana Clara Ferraz, moro em Rio Branco, no Acre. Recentemente tive um problema num voo que a gente teria que embarcar meia-noite, né, no horário Acre, e embarcamos, só que permanecemos 3 horas dentro da aeronave, porque a aeronave apresentou problemas. Depois de 3 horas, eles cancelaram o voo, e no cancelamento do voo eles não ofereceram hotel, nem lanche, nem alimentação, e só conseguimos chegar em casa 6 horas da manhã. E nesse caso, como que a gente procede?
3: No caso de atraso de voo, a partir de 1 hora, a empresa é obrigada a fornecer facilidades de comunicação. A partir de 2 horas, é obrigada a fornecer alimentação. E a partir de 4 horas, a empresa é obrigada a fornecer hotel, hospedagem, para quem não for residente naquela hora do atraso. Né? Então, ainda que nessa situação a passageira estivesse dentro da aeronave,

0: deveria encaminhar os perros ou para o hotel, né, para que aguardasse ali, né, como pelo que eu entendi houve pernoite, ou encaminhar os passageiros dentes e depois também custear o retorno do passageiro até o aeroporto.
1: E agora ela pode fazer uma reclamação no ANAC Passageiros?
0: É imprescindível que ela faça uma reclamação no ANAC Passageiro, tá, Luciana? A nossa plataforma é uma plataforma que propicia a resolução de conflitos individuais. Então ela vai registrar uma reclamação. A empresa vai ter até 10 dias para responder.

0: e estabelece a Secretaria Nacional de Segurança Pública como responsável pela avaliação dos planos estaduais e distrital de combate à violência contra a mulher. A ele caberá aos entes federativos, para Michele Gonçalves dos Santos, Ensino e Pesquisa, a Senasp, a medida contribui para a execução das políticas públicas na área.
1: Reforça a transparência da avaliação desses planos estaduais e distrital, planos esses que são instrumentos bastante efetivos, fundamentais para o planejamento, para a execução das políticas de enfrentamento da violência contra mulheres e meninas em todo o país. Assegura também uma aplicação mais transparente, mais célere e eficaz dos recursos do Fundo Nacional de Segurança Pública para esse fim.
0: A segunda portaria institui um grupo de trabalho.

0: De alimentos.
1: Elas serão destinadas a famílias indígenas do Rio Grande do Sul e Santa Catarina em situação de insegurança alimentar e nutricional.
0: A adesão pode ser feita de forma 100% digital, como explica Everton Santos, diretor de normas e sistemas de logísticas do Ministério da Gestão e da Inovação em Serviços Públicos.
2: Agricultores familiares, cooperativas e associações já podem acessar o site do Contrata Mais Brasil, conferir o edital e participar. Basta fazer o cadastro na plataforma, informar quais alimentos pode fornecer, escolher a oportunidade e enviar a proposta. Tudo em um só lugar.
1: E atenção, os interessados na venda de alimentos devem acessar o site contratamaisbrasil.sistema.gov.br. Vamos repetir? Contratamaisbrasil, tudo junto, .sistema.gov.br.
0: E essas foram as notícias do governo federal.
1: Uma realização da Secretaria de Comunicação Social da Presidência da República.
0: Com produção da empresa Brasil de Comunicação.
1: Fique agora com as notícias do Poder Judiciário e do Congresso Nacional. Uma boa noite.
0: Boa noite para você e até amanhã.

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1: Você vai ouvir agora notícias do Poder Judiciário.
2: Presidente do STF abre seminário internacional que discute desafios do uso da inteligência artificial no judiciário.
3: Relator no STJ mantém prisão preventiva de tenente coronel da Polícia Militar de São Paulo, acusado de matar esposa.
2: TSE lança plataforma para combater a desinformação durante o processo eleitoral.
3: Boa noite, eu sou Leandro Bezerra.
2: Eu sou Walter Lima.
3: Supremo Tribunal Federal abre segundo seminário Brasil-Itália da Rede Internacional sobre Sistemas de Justiça e Democracia.
2: O encontro discutiu os impactos da inteligência artificial no judiciário. Marta Ferreira.
4: Na abertura do evento, o presidente do Supremo Tribunal Federal e do Conselho Nacional de Justiça, ministro Edson Fachin, citou riscos concretos do uso da inteligência artificial que desafiam a magistratura, como citações jurisprudenciais inexistentes, vieses discriminatórios reproduzidos a partir de base de dados históricos e a opacidade dos modelos. Na avaliação do ministro, porém, a resposta a esses riscos não pode paralisar a inovação.
5: O caminho parece nos ser o da experimentação supervisionada, ambientes controlados, registro de ferramentas certificadas, formação obrigatória da magistratura, comitês técnicos e éticos permanentes.
4: A agenda internacional continua amanhã e quinta-feira, com a 17ª Jornada Ítalo-Hispano-Brasileira de Direito Público. O encontro reúne no STF pesquisadores e especialistas dos três países para o intercâmbio acadêmico e a análise comparada de questões relacionadas ao direito constitucional e ao direito público.
3: O ministro do STJ, Reinaldo Soares da Fonseca, manteve a prisão preventiva do tenente-coronel da Reserva da Polícia Militar de São Paulo, Geraldo Leite Rosa Neto.
2: O PM é acusado de matar a esposa, também policial militar. Fátima Ujoa.
6: Pela investigação, em 18 de fevereiro deste ano, na capital paulista, Geraldo teria atirado na cabeça da companheira após discutirem. Depois, teria deitado o corpo dela no chão e alterado a cena do crime para simular suicídio, colocando a arma do crime na mão da vítima. Em abril, o ministro Reinaldo Soares da Fonseca definiu a competência do Tribunal do Júri para julgar a ação penal. E agora, ao negar a liminar, que é uma decisão provisória, o relator no STJ destacou que a prisão cautelar é necessária diante do risco de interferência na produção das provas e dos indícios de que o militar teria tentado alterar a cena do crime. O julgamento definitivo do habeas corpus caberá à quinta turma do STJ.
3: TSE lança plataforma para combater a desinformação durante as eleições.
2: A iniciativa reúne orientações para auxiliar no enfrentamento de conteúdos falsos. Guilherme Firmino.
7: O TSE lançou nesta terça-feira a plataforma TSE Facilita, plataformas digitais em ação. A ferramenta

0: ao longo de 3 anos.
1: A proposta foi aprovada pela Comissão de Assuntos Sociais e agora segue em regime de urgência para votação no plenário do Senado. As informações com o repórter Márcio Maturana.
2: O novo piso salarial de R$ 13.662 para médicos e cirurgiões dentistas com jornal

0: vai ocupar a vaga deixada por Bruno Dantas. Ele renunciou ao cargo nesta segunda-feira. Os detalhes com o repórter Douglas Castilho.
1: Com um rito especial, a indicação foi direto ao plenário, onde parlamentares exaltaram a atuação de Rodrigo Pacheco como presidente do Congresso em momentos delicados da história recente do país, como na CPI da Covid-19 e nos atos de 8 de janeiro. Após o resultado da votação, que se deu por 63 votos a favor e 4 contra, Rodrigo Pacheco agradeceu ao autor da indicação, o presidente Davi Alcolumbre, aos companheiros de parlamento e falou da importância do papel a ser desempenhado.
2: Eu sei o que representa um tribunal de contas num país em que os recursos são escassos. Quando se fala de recursos públicos e de gastos públicos, todo cidadão tem o dever de cuidar e de zelar pela aplicação do recurso público e tem o dever de se permitir fiscalizar por um controle externo que é desempenhado pelo Congresso.

0: vai aumentar os custos das empresas? Qual será o impacto sobre os preços?
1: Incitar ou induzir a prática de crimes em locais como escolas, universidades e centros de compras poderá render penas mais duras.
2: A Comissão de Segurança Pública aprovou o projeto que amplia a punição para esse tipo de conduta. A proposta agora...

0: população, especialmente para seu estado.
1: Transportes. A Câmara aprovou uma medida provisória que permite o uso de 30 bilhões de reais para financiar carros novos para motoristas de aplicativo e taxistas. O repórter Antônio Vital acompanhou a votação.
2: A Câmara dos Deputados aprovou medida provisória que autoriza o governo federal a destinar até 30 bilhões de reais para financiar veículos novos para motoristas de carros de aplicativo, taxistas, cooperativas de taxistas e empresas de transporte escolar. A medida provisória faz parte do programa Move Brasil. Dar o crédito e permitir a renovação da frota, o texto final aprovado, apresentado pela relatora, a deputada Amanda Gentil, do PP do Maranhão, permite o uso do Fundo de Investimento em Infraestrutura Social, gerido pela Casa Civil da Presidência da República. O fundo poderá financiar a troca de veículos, que contribua para reduzir custos ambientais,

0: autorizar que motoristas habilitados na categoria B conduzam caminhões leves elétricos ou híbridos. Outra mudança inclui a produção de baterias no Programa de Apoio ao Desenvolvimento Tecnológico da Indústria, conhecido como PADIS. A medida provisória que autoriza o governo federal a destinar até 30 bilhões de reais para financiar veículos novos para motoristas de carros de aplicativo, taxistas, cooperativas de taxistas e empresas de transporte escolar, seguiu para análise do Senado. Da Rádio Câmara de Brasília, Antônio Vital.
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2: Justiça.
3: Júlia Zanatta, do PL de Santa Catarina, cobra explicações do ministro Alexandre de Moraes sobre denúncias divulgadas pela imprensa envolvendo o ministro e o empresário Daniel Vorcaro. A deputada também pediu o afastamento de Moraes e defendeu o impeachment do ministro.
4: Júlia Zanatta acredita que o Supremo Tribunal Federal e o Senado não podem ignorar as denúncias e pede que o ministro se explique em até 48 horas. Para a deputada, os fatos divulgados colocam em dúvida a atuação das instituições e exigem investigação.
3: Hildo Rocha, do MDB, apresentou uma proposta para mudar as regras de escolha e permanência de ministros do Supremo Tribunal Federal. Em seu entendimento, pessoas que tenham ocupado cargos comissionados ou mandatos eletivos não poderiam ser indicadas ao STF.
4: Hildo Rocha também defende que os ministros tenham mandato de 5 anos, renovável por mais 5 anos, mediante consulta à população. Ao fim do período, segundo o deputado, eles poderiam atuar como advogados ou professores, mas não poderiam voltar à vida política.
3: Ele Borges, do Republicanos do Tocantins, considera que as eleições para o Senado serão de futuro do país. O deputado lembra que caberá aos novos senadores a responsabilidade de sabatinar ministros do STF e de conter o que considera excesso da corte.
4: Eli Borges também pede mais moralização na política e combate à corrupção. Na avaliação do parlamentar, o cidadão deve estar atento aos políticos que defendem o devido processo legal e a soberania popular.
3: Kim Kataguiri, missão de São Paulo, classifica como graves as suspeitas de possíveis relações entre ministros da Suprema Corte e envolvidos do escândalo do Banco Master. Ele questiona a inércia das instituições e da sociedade frente às situações divulgadas pela imprensa.
4: Kim Kataguiri critica também decisões da Justiça Eleitoral, alegando supostas diferenças de tratamento entre candidaturas. Ele reclama da suspensão de campanhas por atrasos em declarações eleitorais nacionais, alegando configurar restrição a direitos políticos.
2: Saúde.
3: A Câmara aprovou um projeto que prorroga incentivos para doações de combate ao câncer e assistência a pessoas com deficiência. As informações com a repórter Cibele Comanete.
5: O plenário da Câmara aprovou o projeto que prorroga até 2031 o prazo para empresas deduzirem do pagamento do imposto de renda doações a instituições sem fins lucrativos, como Santas Casas, que atuam na prevenção e combate ao câncer, habilitação de pessoas com deficiência. O incentivo acabaria neste ano. A proposta foi apresentada pelo deputado Sérgio Souza, do MDB do Paraná, e recebeu parecer favorável do relator, deputado Antônio Brito, do PSD Bahia. Os incentivos às doações estão previstos em 2 programas criados em 2012. O Programa Nacional de Apoio à Atenção Oncológica, conhecido como PRONON, e o Programa Nacional de Apoio à Atenção de Saúde da Pessoa com Deficiência. Os dois

0: de ensino pública e privada de todo o país a concederem férias escolares para todos os alunos durante a realização da Copa do Mundo Feminina de Futebol no ano que vem. Lei de autoria do governo, aprovada no início do ano pelo Congresso, obriga que as férias dos estudantes do torneio entre 24 de junho e 25 de julho de 2027. Projeto apresentado pela deputada Anne Ortiz, do Rio Grande do Sul, permite que os sistemas de ensino dos estados e municípios decidam sobre o período de férias escolares, em vez de obedecer ao calendário oficial da competição. Entidades como a Federação Nacional das Escolas Particulares criticaram a obrigatoriedade prevista em lei e alegaram que a alteração do período de férias do meio do ano coloca em risco o calendário escolar exigido pela Lei de Diretrizes e Bases da Educação, que obriga pelo menos 200 dias letivos no ano. A proposta recebeu parecer favorável do relator, deputado Alex Manente, do Cidadania de São Paulo. Para ele, do ponto de vista educacional, não é adequado impor solução uniforme a todos os sistemas de ensino sem considerar as necessidades regionais. O projeto foi aprovado de maneira simbólica pelo plenário, sem votos contrários. O deputado Chico Alencar, do PSOL do Rio de Janeiro, defendeu a medida.
1: O reconhecimento da importância da Copa do Mundo de Futebol está nesse projeto de lei, só que não subordinando os interesses da Copa do Mundo aos sistemas educacionais. Os jogos ocorrem em algumas cidades e, na maior parte das vezes, com um número reduzido de partidas, não se justificando como férias todo o período em todo o território nacional.
0: Os jogos da Copa do Mundo de Futebol Feminino serão realizados em 8 cidades: Belo Horizonte, Brasília, Fortaleza, Porto Alegre, Recife, Rio de Janeiro, Salvador e São Paulo. O projeto, que desobriga as públicas e privadas de todo o país a concederem férias escolares para todos os alunos durante a realização da Copa do Mundo Feminina, seguiu para análise da Rádio Câmara de Brasília, Antônio Vital.
2: Educação. Ranieri Paulino, do Republicanos da Paraíba, propõe diversificar a educação profissional e tecnológica, ampliando a oferta em pequenos municípios, áreas rurais e regiões, conforme as demandas e as vocações específicas.
3: Para tanto, Ranieri apresentou um projeto que altera o Estatuto da Juventude e o Pronatec, articulando formação, trabalho, emprego e renda às características econômicas, sociais e culturais de cada território nacional e local.
2: Termina agora o Jornal Câmara dos Deputados, produzido pela Rádio Câmara, com trabalhos técnicos de Everson Urani e apresentação de José Carlos Andrade e Márcio Aquilissardi. Uma boa noite para você.
3: Uma ótima noite. A Voz do Brasil volta amanhã.
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1: 10:10.
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1: 10:12.
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8: 10:58.

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3: 12:31. 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
1: Uma hora.
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3: 1:28.
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2: 2:32.

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1: 2:40.

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4: 3 e 1.

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1: 3:29.

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Através do poder dos passes, das curas espirituais, das cartas dos orixás, dos jogos de búzios e das cartas de tarô. Eles lhe darão o rumo que você deve seguir em sua vida. Eles estão aqui para orientar os desorientados. Por que você bebe e não se domina? Por que doenças misteriosas te perseguem? Por que o seu casamento está fracassado? Porque na sua casa você não tem paz. O Guardião Oxóssi e a Ialorixá Delamare estão aqui para lhe

fico completamente fora de mim. A minha voz muda. Dizem que eu começo a fazer fiasco. É curioso, porque eu não lembro nada disso. Dias desses, eu estava com algumas amigas, algumas até já se afastaram de mim. Mas essas amigas me incentivaram e quando eu dei por conta, já estava em casa toda machucada. Não sei mais o que fazer. Sei que esse vício está acabando comigo. Mas não é só a bebida, porque eu perco a consciência e as pessoas dizem que minha voz muda, que eu mudo o meu andar.

exatamente como se fosse outra pessoa. Já me disseram até que é Pombagira. Será que é verdade? Por favor, Guardião Oxóssi, eu preciso voltar a ser uma mulher responsável.

37 horas da manhã pela Chique Chique FM. Que situação! Que situação, hein, Ofélia? Para homem, bebê feio. Para mulher, a coisa fica ainda pior.

E a pessoa que fez o do, ela colocou essas 7 pombagiras e essa marimulambo de frente. É por isso que você prostitui. Gente, eu quero ajudar a todos. Muitas pessoas, quando chegam no Ilhaxé, Palácio dos Orixás, que o guardião Oxóssi não está, vão embora. 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E muitas das vezes eu estou fazendo consulta somente por videochamada. O importante não é o guardião Oxóssi estar lá de frente a frente com você, não. O importante é o guardião Oxóssi, na hora de fazer o seu trabalho, estar lá no mangue pedindo forças à mamãe Nanamburuque, estar lá nas cachoeiras pedindo força à mamãe Oxum, está lá no alto mar, nas ondinas, pedindo forças à nossa mãe Iemanjá, está nas pedreiras, pedindo força ao pai Xangô, está nas estradas, pedindo força ao nosso pai Ogum, está lá no cemitério, pedindo força aos Exus, ao nosso pai Obaluaê, ao nosso pai Omulu. O importante é aonde o guardião Oxóssi vai estar para retirar

0: oportunidades para que nada possa te destruir. Lembre-se que a fé é tão importante na nossa vida que todas as religiões baseiam-se na necessidade dessa sublime crença que fortifica a alma da glepa mediúnica maior, a mente que cura pela fé as doenças mais misteriosas e incuráveis. Em nome de nosso Pai Oxalá e dos bons espíritos de luz, eu, guardião Oxóssi, e ela, mãe de Lamar e de Iemanjá, através do poder dos passes, das curas espirituais, iremos orientar os desorientados, desmanchando trabalhos que tenham sido feitos na linha da esquerda para te prejudicar. 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
1: Amigos, eu sou o Raimundo Araújo e trago mais uma carta hoje no programa. Bom, enquanto eu estava tomando café aqui no refeitório aos estúdios do Guardião Oxós, ele recebeu uma ligação e me disse: Cabra Bom, atende aí para mim, por gentileza, e toma nota de tudo. Atendi a ligação e era do Antônio Pascoal Torrelli, de Curitiba, no Paraná. O Antônio Pascoal, no seu telefone, ele pensou que eu era o Guardião Oxós e foi falando da sua vida.

junto com o pai de santo. O nome dele, desse pai de santo, é um tal de Osmar Dança. Ofereceu boi da cara preta, bode preto, 7 galinhas pretas. Ele fez um trabalho para que você perdesse tudo, Antônio Pascoal. Você já está perdendo, né, Antônio? Você vai vir aqui na Bahia, vai pegar um avião, vai vir aqui na Bahia, no Ilhéxé, Palácio dos Orixás, vai vir em Feira de Santana. Preste atenção, vai marcar o seu horário.

sentimental através da fé, pois foi lá no Ilê Axé, Palácio dos Orixás, que a cartomante Della Mari colocou as cartas de tarô e descobriu que existia um trabalho fazendo com que aquele casal não vivesse junto, fazendo com que aquele casal tivesse brigas, desavença, desunião. Quando ele queria uma coisa, ela não queria. Quando ela queria, que não queria, era ele. Era um trabalho de separação, um trabalho para que só vivessem brigando e nada fosse para frente. Mas após a cartomante Della Mari retirar aquele trabalho, abriu o caminho dos dois. E após 20 dias de determinação, após a cartomante Della Mari retirar aqueles cegões que atrapalhavam a convivência deles, Rosana e Cláudio se perdoaram por completo e decidiram se casar oficialmente. Hoje, recém-casados, compreendem que a verdade, a felicidade é a importância de usar a fé e não perder a esperança jamais. E é por isso que estão aqui no programa O Guardião das Sete Chaves, dando esse depoimento. Eu me lembro, gente, eu, Guardião Oxóssi, estava no dia que esse casal chegou. E ele me contava: Guardião, eu já procurei tantas e tantas pessoas e nada, nem ninguém me resolveu nada. Um me contava uma coisa, outro me contava outro e nada. Me lembro que eu disse para ele: gente, meu amigo, você não falou comigo, Guardião Oxóssi? Não falou com a cartomante Della Mari? Então você não falou com ninguém. E eles dizem aqui, gente,

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0: 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Acabamos de apresentar o programa O Guardião das Sete Chaves, com o Guardião Oxóssi e toda a equipe do Ilhéu Palácio dos Orixás. Um grande abraço e até o próximo encontro.
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3: 5:51.
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O ex-pedreiro Verduras João de Jesus Barbosa, conhecido como Teca do Benfica, de 58 anos, enfrenta problemas de saúde e vai receber os familiares no próximo domingo, dia 6, aqui em Sage. O leilão e bingo beneficente será para ajudar Teca com os gastos do tratamento de saúde. Teca sofre de problema de coração, faz hemodiálise e já passou por 2 cirurgias de aneurisma. Diante das dificuldades, amigos e parentes se uniram para organizar o evento e arrecadar dinheiro para ajudar nas despesas com o tratamento, além de exames e remédios. O leilão será realizado no campo do Benfica, onde Teca mora.

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3: 7:25 na Bahia. O povo, Sidney. Daqui a pouco tem também Tino Alves. Dilson deve comentar esse caso, né? Advogado, com sua experiência política. Gosto sempre de ouvir os comentários

0: caso, né? Advogado, com a experiência política. Gosto sempre de ouvir os comentários. A experiência. A voz da experiência com Dilson Barbosa. São 7:25 na Bahia. 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
2: E o nosso comentário de hoje. Alguém imaginaria que seria diferente? Daniel Vorcaro e Alexandre de Moraes são os protagonistas de grandes eventos nesse país. E ontem a Rede Globo startou o maior dos escândalos que nós temos no Poder Judiciário. Claro que as coisas vinham se construindo, mas até então nada tinha ido a público revelado como foi ontem, quando o ministro André Mendonça divulgou as conversas dos telefones Daniel Vorcaro, conversas dele com Alexandre de Moraes. De estarrecer. É da gente pedir o chão, mesmo como cidadão comum, a gente pediu o chão para se enterrar. Acabou completamente a mística de que o Supremo Tribunal Federal é imparcial. Até então a gente ficava, não, mas o Supremo é o Supremo. Depois do Supremo, só a justiça divina. Só Deus para ter mais poder do que

só a justiça divina. Só Deus para ter mais poder do que o Supremo. E o Supremo está de joelhos perante a sociedade brasileira. Porque os fatos estão registrados nas conversas telefônicas. Olha aqui, que absurdo de Leonel Volcaro pedir conselho a Alexandre se foge ou não foge do Brasil, à véspera do momento em que o Banco Central derrubou o Banco Master. E o dono do Banco Master, o criminoso Daniel Volcaro, liga para Alexandre Moraes e pede conselho a Alexandre Moraes se o que é que ele deve fazer agora, sabendo que a Polícia Federal está nos encalços dele. Agora, o que me estranhou também é que a gente tem a divulgação das interrogações, das perguntas de Volcaro, mas não temos o retorno das gravações, ou melhor, o retorno do que disse Moraes.

já solicita anulação desse processo que foi instaurado pela Polícia Federal sob acusação de que antes do ministro divulgar, ele deveria ter caminhado para o plenário do Supremo, para o plenário analisar essa conversação toda para depois, se possível, divulgar. Que o ministro Mendonça teria fugido aos trâmites do Supremo Tribunal Federal. Que antes teria reparado pelo plenário, antes de ser levado a público, que é o plenário que decidiria se levaria a público ou não. Mas não importa a altura dos acontecimentos. Mesmo que venha sido, do ponto de vista jurídico, declarado nulo, os fatos já estão na rua. E os fatos estão provados em ligações telefônicas, telefones celulares. Então, é aquela velha máxima que se diz aí, não falam aí na rua, isso é batom na cueca. Lá não tem mais o que justificar. Não tem justificativa do ponto de vista da moralidade. Pode ser que juridicamente anule tudo e que Moraes saia livre de tudo. Mas perante a sociedade não vai sair. Perante a mídia brasileira não sai. Perante mim, pessoalmente, como cidadão contribuinte, não sai. E o pior é que ele participou diretamente da construção do contrato de 130 milhões de reais entre o escritório da mulher dele e o Daniel.

e um helicóptero. Ou seja, 50 milhões de reais, ela receberia esse dinheiro. Não em espécie, mas ela receberia em cotas sociais, em coproprietário, num jatinho avaliado em 40 milhões e um helicóptero avaliado em reais. Isso é que não está explicado. Se esses 50 milhões estariam dentro do contrato de 130 ou esses 50 milhões estariam fora do contrato de 150 que filmariam 180 milhões. Essa dúvida precisa ser esclarecida. Mas que já está na rua, já está. A OAB pede uma fiscalização ou uma apuração rigorosa sobre os fatos. Já tem pedidos de impeachment do ministro Alexandre Moraes, que é para o ministro ser colocado para fora do Supremo, não é por uma ordem do presidente do Supremo, nem por uma ordem, uma decisão do Supremo Tribunal Federal, é por um impeachment junto ao Senado Federal. O mesmo Senado que colocou o Moraes é o mesmo Senado que pode julgar um pedido de impeachment e que ontem um deputado

vamos ficar aguardar o que vai acontecer. Se anularem esse processo, se zerarem esse processo, não vai adiantar mais para a população brasileira. Porque os fatos estão na tela da televisão. Os fatos estão nos jornais. Estão nas redes sociais, que já gostam, né, de um problema desse. Mas estão também, os fatos estão no site de responsabilidade deste país. Infelizmente, o nosso...

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0: questão do Day Use, né? R$25. Nautil Modelismo, deixa eu ver aqui, doutor Gilmar mandou para mim aqui, mas eu vou até para o pessoal, porque aeromodelismo, você sabe o que é, né, Dino?
1: Não.
0: Aqueles aviãozões de controle remoto.
1: Legal.
0: E aqui deve ser aqueles barquinhos, aqueles protótipos, né? Para o pessoal velejar.
1: Onde?
0: Lá na Moras. Velejar não, guiado ali, para a gente ver, né? Aquele empolgação para a criançada. E sabe, gente, que o pessoal gosta, é mais uma coisa para tirar a galerinha do celular. Porque se ficar em casa, é só celular. A gente reclamava de videogame, né? Agora tá pior.
1: Era Atari.
0: O problema é que o celular...
2: Antigamente era Atari. Lembra?
0: O Atari.
2: Aquele joguinho de come-come.
0: Isso. Aí depois veio...
2: Já gostava.
0: Esse era o de come-come. Aí depois veio o de mata-mata, que é o GTA. Acaba com tudo. Mas tá aqui o convite para você... Cadê uma informação que homem foi morto a tiros nas primeiras horas de Valença hoje? Cedo? Hoje cedo. Um homem foi morto a tiros nas primeiras horas em Valença. Até o momento a vítima não foi oficialmente identificada.

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1: Muito bem, tem mais ouvinte passando aqui através do nosso WhatsApp. Povo levantando a voz.
2: Vamos dizer a galera que hoje não abriu o comércio aí.
3: Bom dia, doutor Didi. Bom dia, Jachagá. Bom dia, família. Deus abençoe. Ô, doutor Didi, eu quero dizer que essa solicitação do amparo é antiga mesmo. Eu morei aí no amparo e quando chovia, a água invadia as casas. A gente era posto para fora, não podia sair, invadia tudo. Entrando, saindo e continua a mesma coisa. Prefeito, acorda, pelo amor de Deus. Ele não tá nem aí pro povo. Acho que ele se sente feliz com isso. Porque na hora de pedir votos, sábado é o caso da casa do povo. Aí estão juntos, irmão, tamo juntos. E na hora de fazer as obras, não, o povo do Amparo pede socorro. Aí o Amparo também mora semana, mora gente. Eu tô falando porque eu morei nessa rua e era terrível. Valeu, um abraço, doutor Didi. Valeu, Zé Pequeno, mestre Zé Pequeno.
1: Muito bem, minha amiga Mari Segurança. Bom dia, Mari. Valeu. Grande abraço, minha querida amiga. Pego Raimundo Detran, meu amigo irmão. Gente boa, gente fina da melhor qualidade, acompanhando e ouvindo a gente. É, bom dia. Gostaria de fazer uma reclamação. Essas funcionárias do CRAS, atrás da Sagara, trata as pessoas com mal, principalmente essa atendente da recuperação. Pensa que nós somos cachorros, olha. A reclamação do ouvinte. Povo levantando a voz da manhã de hoje. 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As informações aqui no programa Levante a Voz, a linha direta com o povo. Esse buraco próximo a MMA, cadê a prefeitura? A reclamação do ouvinte, rapaz, aqui não terminou essa obra aqui, Léo? Aqui na rua Vereador João Delfino. Rapaz, que coisa impressionante, meu amigo.
4: É uma novela, não
1: terminou ainda.
4: Acho que é um negócio pequenininho lá, né? Mas tudo bem, o problema pode ser, mas é um absurdo. Aí também já é. Aí, tipo assim, a gente vê que já terminou e falta só concluir, colocar o asfalto, colocar tudo como estava. Então, atenção, André, secretário de infraestrutura. Então, atenção, secretário André, ali já passou da hora. O senhor tem que ver que isso aqui é centro. Aqui, além de ter moradores, aqui tem também a questão do comércio. Então, não pode ser uma obra que você fazer em um mês, você levar 90 dias. Pelo amor de Deus. Tino Alves e a nossa unidade móvel em ação neste momento agora. 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Vamos lá com você, Tino Alves, a nossa unidade móvel em ação.
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6: Ok, amigos, a Unidade Móvel da Rádio Andaiá está de volta com mais informações. Desta vez, um pedido de internamento, uma cirurgia urgente que uma jovem moradora aqui do Açougue Velho, próximo à antiga Delba, está precisando. Vamos ouvir a mãe de Adriane Almeida dos Santos. 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

0: 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Meus amigos ouvintes, ligados aqui o som da Andaiá, Unidade Móvel, portanto, aqui ao vivo, direto do Açougue Velho, próximo à antiga Delba. Próximo aqui é o novo conjunto habitacional que está sendo construído, né? Região do Cidade Nova 2. Com a senhora Ana Lúcia. Ana, sua filha de 28 anos, a Adriane Almeida dos Santos, está com apenas 30% da função dos rins. Me conte aí, vocês estão pedindo aí um internamento, uma cirurgia, sua filha está na fila de regulação, minha amiga. Seja bem-vinda à Rádio Andaiá.
1: Bom dia, Tino. Bom dia a todos os ouvintes da Rádio Andaiá. É isso mesmo, Tino. É a Adriane, ela está com cálculo renal muito avançado, aonde já...

está ajudando, conseguir esse internamento. A gente já conseguiu que ela fosse avaliada pelo Hospital Roberto Santos. Ela foi avaliada, o médico deu outro relatório informando a gravidade não só dos rins, mas também dela. Porque no momento que o rim dela está sem funcionar e ela está tendo infecção constantemente, essa infecção corre o risco de generalizar e não resistir. Então, assim, é uma situação muito grave, muito delicada, onde eu peço ajuda, né? Que as pessoas estão tratando o Tino como cálculo renal normal, mas além do cálculo renal, ela está correndo sério risco de perder o rim. Então, assim, eu peço à população

0: infecção, aí os médicos passa a medicação para a gente comprar, para ela tomar em casa para tratar a infecção, e aí eles dão 2 dias, 3 dias de atestado. Então, vence o atestado, ela tem que voltar a trabalhar, a qual eu agradeço, né, lá o pessoal do trabalho dela, que tem sido esse parceiro, porque se fosse outro tino, já tinha até demitido, porque ela coloca atestado constante devido à gravidade dela.
1: Qual o telefone de contato? Como é que faz para falar com a senhora, quem estiver ouvindo, da Secretaria Municipal de Saúde, da Secretaria Estadual de Saúde também? Eu vi que vocês fizeram um card, está aí sendo publicado, do que a rede social, com o seu contato também.
0: É o 759-885-5258. Né? Esse telefone fala diretamente comigo, tanto ligação como WhatsApp, né? E dizer, né, nós não estamos pedindo dinheiro. Né? Se alguém usar esse card ou fazer pedido de dinheiro, não compartilhe dinheiro, porque a gente não está pedindo. Nosso pedido é para internar a minha filha para fazer essa cirurgia, né? Com urgência das urgências.
1: O risco da senhora perder sua filha, né, amiga?
0: É, e aí bate um desespero, porque assim a gente fica, a quem é que a gente vai procurar? Porque a gente bate todas as portas, né, e sempre é isso, tem que aguardar até quando? Até ela perder o rim ou até a vida, né? Então assim, o emocional da minha filha tá muito abalado, né, nós temos que

0: 7h25 na Bahia. Seguimos com o nosso Levante a Voz, a linha direta com o povo. Vamos lá, rapaz. Tudo tem sua hora, né? É, seguimos com o Levante a Voz. Vamos
1: rapaz, ontem, na hora que eu mudei o jogo, que o jogo do Cruzeiro aí, pá!
2: Comecei.
1: Na hora que eu mudei, aconteceu o gol.
3: Eu tava acompanhando.
1: Aquele Fred aí. É o que foi da seleção? Não, né?
3: Não.
1: Não é aquele que Tite botou e acabou com o jogo.
3: Aquele que era volante?
1: Horrível. Substituições
3: já erradas. Já deve ter se aposentado aquele Fred, né?
1: Rapaz, a gente não tem... Antelote também foi fazer substituição, fez errado, a gente sobrou.
0: 8h06 na Bahia. Vamos lá com as notícias do esporte. Que hoje tem sequência da Copa do Brasil. E o Vitória é tudo... Rapaz, por sinal, Adilson. Eu vou trazer aí no esporte o comentário, não sei se é verdade, né? Um humorista, o Barradão. Vamos...
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3: Muito bem, vamos lá. As informações do esporte aqui no programa Levante a Voz, a linha direta com o povo, meus amigos. 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E ontem, meu amigo, quando eu vi o Cruzeiro dando 1-0. Eu disse, já foi. Cruzeiro classifica. E aí, de repente, parei de ver, de acompanhar o jogo. E aí, quando foi lá no final, quando eu fui olhar, o torcedor do Atlético Mineiro comemorando. Eu não tinha visto ainda. Sua gente, o torcedor tá comemorando o quê, pelo amor de Deus? E aí, meu amigo, aí foi que eu fui ver. O Atlético Mineiro virou o jogo, rapaz. De virar, o pessoal fala, de virada é mais gostoso.
1: Pô, me diz, confirmando que Fred é o mesmo da Copa. Agora que cara, que lá, pra que a gente foi com aquele cara, rapaz, naquele jogo lá contra o... É. Foi lá, perdeu bola e tal. Mas enfim, mas
3: bem, não foi só o Fred, não. O Casimiro também teve a oportunidade.
5: O conjunto,
3: de
5: né?
3: Fazer a falta lá, não fez a falta. Entendeu? A bola não foi tão difícil assim. O goleiro poderia ter defendido. Então,
1: foi um conjunto.
3: Foi lá na frente, lá em cima, ficou desprotegido.
1: Mas o mecânico, o cabeça ele de foi daquela... ele foi Tito. Porque Tite colocou ele pra proteger a defesa e já entrou indo marcar a saída.
3: Ele foi marcar saída de bola lá na frente.
5: Tinha que fazer uma falta aí. Eu faria uma falta.
1: Eu também faria, porque só isso eu sei fazer.
5: Não.
1: 8 e 9,
3: sim. Ó, eu pra mim já era.
5: Deixa eu dar um abraço aqui. Deixa eu mandar um abraço aqui pra Julival Júnior Shampoo, que ontem jogou no meu time ontem, viu?
1: É?
5: Fez gol. Shampoo
3: tá, joga bola também?
5: Joga.
3: Bola. Eu pensei que só estivesse correndo.
1: Tá bem eu não light. Sei se ele joga, mas que corre, corre. Acho que não corre. Tá chegando em primeiro nessa última aí.
3: Foi ouvir a comemoração, isso. Medalha, tô chegando
1: outro
3: em primeiro.
1: Outro também que chegou bem lá foi Ito, viu?
3: Ito também.
1: Ito chegou no pódio. Tá vendo aí, rapaz? Na categoria tá mais. Agora 8 e 9.
3: Muito bem.
1: Essa dupla de humorista, eu esqueci o nome dele, mas o canal dele. Bom, eu só quero saber se essa piada

0: Seria muito bonito o estádio.
1: Não, e a área tudo foi outra coisa, né? Um estádio que não tem mais pra onde ir, que não tem o que fazer com ele, é aquele Pituaçu, né? Que é um estádio que não crescer.
0: Não tem briga. E a área do Barradão é gigantesca.
1: Não, e o problema todo de qualquer estádio é o seguinte, estacionamento. Se dissesse, vamos supor que o Bahia, o Grupo City, quisesse comprar, quisesse fazer um acordo, papaga, não tem como. É ali tem, é limitadíssimo.
2: E tem a área verde ali que não pode desmatar, né?
1: É.
2: Isso aí também.
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da noite, Lucas Arcanjo, Jamerson na direita, Kaká e Lucas na zaga, com Ramon na esquerda, Wallace, Zé Vitor no meio campo e o Mateuzinho deve ser ali aquele camisa 10 no 4-2-3-1, né? Contasa na esquerda, na direita e o Aizer de centroavante. O Vitória que tem alguns desfalques importantes para a partida de hoje, o Martínez e o Baralhas, embora o departamento médico não tenha cravado 100% ali, devem estar de fora do duelo de hoje. A gente vai só aguardar mais perto da partida para ter essa confirmação ou não. E Kaique Gonçalves e Brites estão suspensos pelo terceiro cartão. Tem a questão do Pochettino, que não foi inscrito, nem o Alex Bruno, e os demais que aparecem aí já estão fora há algum tempo.

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2: Para 8h28, um site que é muito mais, é declaradamente de esquerda, né? Que é o ICL. Divulgou um áudio aí de um advogado falando de um encontro de Vaccaro com André Mendonça. O advogado, deixa eu trazer aqui, porque é advogado de Vaccaro, falando sobre encontro com André Mendonça. Agora, alguém tá falando por ele, não é ele que tá falando, tem muita coisa para se ver. Nesse caso, por isso que eu não vi ainda, é site tipo UOL, né? Teria tido, né? Um encontro, ou pode ser advogado que disse que teve e não teve, mas até agora nenhum grande site colocou. Mendonça marcou reunião cilada. O pessoal está dizendo que é uma reunião cilada para mandar a PF fazer relatório de Braz, segundo o que está na UOL. Vaza mensagens de áudios inéditos revelam encontro secreto de Vaccaro e de André Mendonça, mas não tem a prova de que eles teriam.

0: prova de que eles teriam se encontrado. E outra coisa, né? Encontrar pode encontrar, o que não pode ter é pedido. É cartão de crédito para filha, é isso e aquilo. Vamos analisar os próximos fatos, tá? 8h29. Obrigado, gente. Um excelente dia para todos.
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0: aí pra você em overdose, Gleiton e Romário. Na sequência aqui no Sonsaço da Super Andaiá. E é claro, você curtindo a nossa programação, faltando 12 minutos para as 9. Muito bem, vamos lá. Tá na hora das previsões para o seu signo. Boa sorte para você. Muito bom dia. Atenção, você do signo de Áries. Quartou com ótimas notícias, além de iniciar o dia com boas energias para resolver pendências e botar o serviço em ordem. Pode enxergar oportunidades de aumentar os ganhos. Se o lado prático tá on, aposte. Olha, se tem um love, é valorizar o carinho e a tranquilidade. Só pegue leve no ciúme. Palpites 20, 02 e 56. Hoje é o cinza. Atenção, touro. Ótimo dia para bolar novas estratégias, inclusive em jogos. Sua criatividade e praticidade estão em alta, favorecendo planos bem pensados, palpites certeiros e boas oportunidades. Surpresas positivas podem pintar. Se já se amarrou, tende a curtir momentos especiais com o love. Palpites 27, 34 e 46, comprou hoje cereja. Atenção, gêmeos. Pois é, pode ser um dia de conversas sérias com os parentes, mas que tendem a facilitar importantes ajustes na convivência. Se ficou alguma mágoa no ar, amanhã favorece pedidos de desculpas, compreensão e até o perdão. Além de desacelerar o ritmo, a lua em touro ativa o modo avião nesta quarta. Seu lado introspectivo pode vir à tona e te levar a pensar mil vezes antes de responder até uma simples mensagem. Pois palpite 05, 32 e 14, compra hoje amarelo. Pois é, gente, daqui a pouquinho tem mais, hein? Já as previsões. Agora faltando 10 minutos para as 9.
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Vergem. Iniciativas e decisões sobre planos futuros estão favorecidos logo cedo, inclusive envolvendo projeto, curso ou viagem a serviço. Ao longo do dia, tende a mostrar eficiência, precisão cirúrgica e produtividade. Desacelerar a mente e fazer uma atividade relaxante pela manhã prometem trazer equilíbrio e tranquilidade.

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1: Os crimes violentos letais nacionais, CVLI, tiveram a redução de 50% na região do Recôncavo Baiano entre janeiro e agosto deste ano. Segundo dados do Comando de Policiamento da região do Recôncavo, foram registradas 171 ocorrências no período, contra 345 nos 8 primeiros meses de 2025. A diferença representa 174 ocorrências a menos na comparação entre os dois períodos. A redução também foi registrada no mês de agosto. Neste ano, foram contabilizadas 19 ocorrências contra 23 do ano passado, o que representa uma queda de aproximadamente 17%. Próxima edição do Jornal da Hora, logo mais às 10 horas, uma realização da Rádio Andaiá. 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
2: Muito bem, vamos lá juntinhos. Muito bom dia para você. Agora 9 horas mais 11 minutos.

0: Com a comunicação fluindo super bem no início do dia, aproveite para ter um papo sincero com um amigo ou alguém próximo e tomar decisões em grupo. Seu jeito prático pode agradar geral. Só segure teimosia. Palpites 23, 33 e 22. Hoje é o Verde Esmeralda. Atenção, Sagitário. Reunião com o chefe. Entrevista. Promete dar bom logo cedo. A energia lunar favorece a organização, bom gosto e determinação, sendo um bom dia para organizar tarefas rotineiras. Nada de grandes aventuras emocionais hoje, viu? Se está frio, abre os olhos. Um contato frequente pode acabar virando um love. Olha aí, pode virar algo mais. Tá bom? Palpites 38, 20 e 36. Só pra hoje é o azul claro. Pois é, daqui a pouquinho tem mais. Já mais previsões, porque agora é hora do Super Sequência. 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

0: pra você curtir na nossa programação. Pra você, ouvinte especial, ouvinte número um. Maravilha. É o nosso Ligação Direta pra você, ouvinte especial.
1: Viu, Noel? Aqui é a Baixinha Vanessa Noel.
0: Geraldo,
1: aqui, te ouvindo muito bem, viu, Noel? Um abraço pra você, Noel. Um abraço pra Novinho dos Pontes, pra Sônia Montuí, pra Novinho dos Pontes. Um abraço pra Marina, pra...

0: É quarto, viu, Noel? Hoje tem Bavi, hoje tem o nosso Vitória, irmão Vitória. E tem que se. Dá um jeito de se ganhar, né, Noel? Também ele viesse pra cá hoje, no Vitória. Ô, Noel. Bom dia, ótima quarta-feira, quarto, né? Aqui tá tudo bem, tudo na paz, aqui no Baixão. Noel, bom dia, abraço pra Marinha, pra todo mundo vindo, pra Marinha, pra Madalena, pra todo mundo vindo, pra Clarice, Alice, todo mundo, valendo, bom dia, não é?
1: É isso aí. Valeu, Heraldo.
0: Bom demais.
1: Aí o Baixão em Valença. Acompanhando e ouvindo a gente, grande Aldo.
2: Opa, bom dia, Rádio Andaiá.

0: esse mal que está acontecendo no mundo todo, né? Deus abençoe, um abraço para todo mundo que estiver ouvindo essa programação, que é ouvindo a Rádio Andaiá, viu? Um abraço, um bom dia
1: para todos. É isso aí. Muito bem, meu amigo Amâncio, grande abraço. 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

E o Capricórnio? Pois palpite 51, 53 e 24. Para hoje, marrom. Atenção, Aquário. Pois é, Aquário. Os astros prometem deixar o seu faro nos negócios, acordos e oportunidades bastante afiado.

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Muito bem, vamos lá juntinhos. Muito bom dia para você. Agora, faltando minutos para 10, tá na hora do Toque Biz. Vamos lá. Ligou, pediu, vai ouvir Toque Biz e as mais da manhã.

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0: Muito bem, vamos lá agora, 10h01. Muito bom dia para você. Nós vamos a mais uma edição do Jornal da Hora. Prazo para adesão das empresas ao Simples Nacional é antecipado.
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2: FM, primeiro lugar de verdade, agora 9 minutos, bom dia. Estamos juntos até às 12. Muito bem, gente, começando a partir de agora um show de sucessos no seu rádio. Nesta manhã de quarta-feira, dia 2 de setembro, tá começando.
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2: Muito bem, doutor Arnaldo Sanz volta amanhã aqui na programação 10 a 97.1. E a partir de agora, claro, é o nosso show dos bairros. Ligado aqui, claro, participando no 99711-6971. Você pode pedir sua música, manda abraço para quem você quiser. Que coisa boa, né, gente? 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Vamos lá, vamos começar muito bem aqui o nosso show dos bairros, um show de sucesso no seu rádio. Agora 10 e 10, começar com ele, Thiago Freitas. Bom você.
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0: Tá aí o sucesso da Amelinha aqui no nosso Show dos Bairros, que segue até as 12 com a música pra você. Claro, um dia, uma nova oportunidade. Um bom dia pra você que está aí ligado na programação 10 da 97.1 de Ponta Ponta em primeiro lugar.
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0: Vanessa, só que está na sintonia. Muito obrigado a todos pelo carinho da audiência. Minha amiga Gilda também, tá todo mundo ligado na Rádio da FM. Que beleza, gente. Segura aí que eu volto já. É rapidinho.
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0: Primeiro lugar de verdade, agora voltamos para as 11. Uma excelente manhã de quarta-feira para você que aí na sintonia certa, 97.1. 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Segura aí que eu volto já já.
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5: Também fim, em primeiro lugar de verdade, agora Foz para as 11, vamos a mais uma edição do Jornal da Hora. Prefeitura de Santo Antônio Jesus prorroga prazo para pagamento do IPTU com 15% de desconto.
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5: 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Um homem foi baleado e morto nas primeiras horas da manhã desta quarta-feira em Valença, no Baixo Sul da Bahia. Segundo informações apuradas, as causas e as circunstâncias do homicídio ainda não foram divulgadas. Na imagem inicial, foi divulgado que foi em Santo Antônio Jesus, mas o homem aparece caído no chão ao lado de uma bicicleta em Valença. Até o momento, não há informações sobre a autoria e a motivação do crime. A Polícia Militar esteve no local, realizou os procedimentos iniciais. O corpo foi removido pelo Departamento de Polícia Técnica e encaminhado para os procedimentos periciais. 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Em instantes, a última notícia.
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11h29, tá aí no nosso Super Sequência, finalizando aqui o nosso Super Sequência. Olha, gente, 11h29. E tem promoção no ar, muitas pessoas aqui participando, os ouvintes ligados na 97.1.

0: 11h29. E tem promoção no ar, muitas pessoas aqui participando, os ouvintes ligados na 97.1. Faça como a Karina. Karina Souza, do bairro do Andaiá, ela já botou aqui o nome dela completo, tá participando aqui da nossa promoção. Mais pessoas também participando aqui. O Jonathan Aragão, São Benedito, também já tá participando. É, cadê? Tem mais pessoas aqui também participando aqui. É, vai participando você também, viu? 99711-6971. Oh, cadê o ouvinte? Tem um ouvinte aqui participando conosco do nosso show Os Bairros, que segue até as 12.
1: Meu nome é Cristiane, do bairro Maduro. Quero mandar um dia pra você e todos os ouvintes da Rádio Andaiá. Quero participar dessa promoção do sorteio. Tô ligadinha na Rádio Andaiá, viu?
0: Pronto, é a Cristiane de Jesus. O bairro mandou-se também participando aqui. Pronto, amiga. Olha, gente, é um travesseiro da Fabiflex. Tem também a pomada de Max, um capacete da Motoclube. É. Mande seu zap 759-9711-6971. O Antônio Marcos, do bairro Santa Terezinha, também tá participando aqui conosco. Muita gente. Bom, segura aí que eu volto já já.
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Os bairros, olha, muita gente participando aqui da nossa promoção, gente, vai mandando aí o nome completo, seu endereço, tá certo? Bom, gente, hoje, dia 2 de setembro, tem aniversariante do dia de hoje, é minha amiga Fabiana Soares, é a prima da nossa amiga Rosa Soares, parabéns, Fabiana, que Deus te abençoe, muitos anos de vida, felicidades, é o que deseja toda a equipe aqui da 97.1, beijo pra você, sucesso, Deus te abençoe, é aniversariante do dia. Vamos matar na hora agora o nosso Toque Biz e as três mais pedidas das duas últimas horas aqui no nosso Show dos Bairros. Daqui a pouquinho tem a participação dos ouvintes no 99711-6971.

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1: 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Vamos lá então, vamos dar sequência aí com o Talk Biz.

0: aí, gente, no nosso Toque Biz, Matheus Fernandes. Teve também Mumuzinho. Aqui no nosso Toque Biz, é o nosso show dos bairros que vai chegando aqui ao finalzinho. Deixa eu agradecer aqui aos ouvintes que participaram. É, estão automaticamente concorrendo, viu? Todo mundo aqui tá concorrendo. A Rosângela Costa Miranda, da rua Maria dos Mercês. Tá participando também a Cleide. Cleide Alexandrina de Jesus, da Rua do Contorno, também tá participando. Boa sorte para todos aí, viu? Maria Joana de Jesus também, participando do sorteio, vai estar concorrendo a um travesseiro da Fabiflex também, uma almohada de Max e um capacete. Teve um que coloquei, olha, tô precisando sim, né? De um capacete. Quem sabe, minha amiga, você pode ser a Pelizarda e ganhar esse capacete da Motoclube, tá bom? É, Rosângela tá precisando de um capacete aí. Boa sorte pra você, menina. Show dos bairros de volta amanhã às 10. Daqui a pouquinho eu trago informações do nosso Jornal da Hora.
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0: será implantada em Santo Antônio Jesus para reforçar a prevenção à violência contra a mulher. 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Olha, duas apostas registradas em Salvador acertaram 5 dezenas do concurso 3052 da Mega Sena, sorteado na noite de ontem, e levaram juntos 242.477,47. Em instantes, a última notícia. 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
0: O 14º Batalhão da Polícia Militar trabalha para implantar a Ronda Maria da Penha em Santo Antônio Jesus como uma estratégia de fortalecimento da prevenção e do combate à violência contra a mulher. A iniciativa foi destacada pelo comandante do 14º Batalhão, Tenente Coronel Manoilso, durante uma entrevista nesta terça-feira. 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

0: Oi, gente. 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
1: E tem áudio chegando aqui no Zap do Coronel.
2: Bom dia, Corona! Você

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Ô glória! Ô glória! Vamos que vamos, meu povo! Olha a hora, Santo Antônio de Jesus, olha a hora, Bahia! Olha a hora, Brasil! Agora 12 horas 28 minutos na Bahia, meu povo! 12:28, atenção, seu Sidney Silva! Está começando agora a maior patotinha do rádio baiano, meu povo! A notícia do jeito que você gosta! Todas as informações, todos os detalhes aqui do Andaiá Urgente, porque Jesus disse: sem mim, nada podeis fazer, viu? Nada. Não adianta dinheiro, não adianta força, não adianta fama, nada, Zoel. O homem já disse: sem mim, nada podeis fazer, acabou. O maior homem do mundo é ele. O resto é conversa, é pós-cinza. Viu, Zoel? O resto é pós-cinza. Eles operando, eu quem impedirá? Ninguém, meu irmão.

pós-cinza. Viu, Israel? O resto é pós-cinza. Ele diz, operando eu, quem impedirá? Ninguém, meu irmão. Então levante, use a sua fé e marche, vá pra cima, rapaz. Use a sua fé e acabou. A sua fé é imbatível, imbalável. Você vai chegar lá e acabou, meu irmão. Ninguém vai impedir a sua bênção, não, viu, Zoião? E acabou. Segura essa palavra. Operando Deus, quem impedirá? Ninguém, Zoião. Se liga aí. Agora 12:29 na Bahia. A nossa diretora predileta é Rosa Soares. A maior equipe de rádio jornalismo da Bahia. Sidney Silva, notícia do

O homem do coração do povo, também meu querido amigo Itajaí Pedra Branca Júnior, o mais bem informado, e Cristina Pita, jornalista número 1 do Recôncavo. O comando geral é de Dilson Barbosa e Fernando Henrique Batista Chagas. Vamos falar hoje do setembro amarelo, fibromialgia, sei que tem diabetes, sei que tem artrite reumatoide. Já vamos estar aqui com o vice-presidente da Associação da DAFSAGE, Associação de Artrite Reumatoide, Diabetes, Reumatologia e Fibromialgia do Recôncavo Baiano. Já vai falar conosco ainda hoje. 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Segundo turno, Lula 42, Flávio Bolsonaro 41. No segundo turno, viu? Daqui a pouco, Caiado pede abertura de impeachment de Moraes. Zoião, você vai saber, viu? O brasileiro tá endividado, meu irmão. Não tem como o comércio funcionar, não tem como o comércio prosperar com tanta dívida. A população brasileira endividada, o orçamento familiar está no limite com dívidas e juros altos.

tem desenrola, não tem abóbora, não tem chuchu, nada resolve. Não tem desenrola, não tem enrolado, não tem desenrolado, nada resolve, meu irmão. Porque o orçamento familiar, Cecília, está no limite, meu irmão. Está no limite por causa do quê? Das dívidas, dos juros altos. O Brasil é um dos países que tem a maior taxa de juros do mundo. É inadmissível. Nós vemos hoje, em Santo Antônio de Jesus, muitos pontos comerciais que nunca ficaram fechados. Hoje nós temos diversos pontos tradicionais do comércio de Santo Antônio fechados. Isto sem falar de grandes conglomerados que baixaram as portas em várias partes do Brasil.

Pelo Instituto Brasileiro de Geografia e Estatística, IBGE, para o economista Ricardo Júlio Rodil, sócio líder da Capital Markets de Crow, o resultado escancara um orçamento familiar espremido entre o endividamento e uma taxa de juros que, mesmo em queda, ainda pesa no bolso do povo. Então, juros altos, o PIB em si, como medida anual de geração de riqueza de um país, está patinando. O PIB do Brasil está patinando.

0: dizendo a vocês, rapaz. Não é mais o mesmo, Itajaí. Todo dia eu digo, ele tá diferente. Vocês não perceberam, não? É diferente.
1: Eu cortei o cabelo.
0: Não, não é só isso, não.
2: Teve glória hoje?
0: Teve. Teve, ah, teve.
1: Quem novo. Fez? Quem
0: e a diretora Rosa Soares.
2: Ah, tá bom.
0: Mas não chegou,
2: tá tudo certo.
0: Não chegou nem hoje.
2: Glória muda.
0: Oi, vai, Itajaí.
1: Muito bem, Joanito Barbosa. Breve, mais um importante projeto social vai ser lançado em Santo Antônio de Jesus. Daqui a pouco a gente vai trazer essa novidade. É um projeto para assistência às mulheres vítimas de

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1: Boa tarde, Jonito, tudo na paz de Deus.
0: Pode chegar aqui mais um pouquinho para perto do microfone, isso, muito bem. Você levou quantos anos lá na África, em que país você estava, onde foi?
1: Eu estava em Moçambique, em Gazas, né?

0: da mandioca, que faz quando tem, né? Uhum. Quando dá, eles fazem a tapa. A matapa é da folha da mandioca, fresca, né? E ali é o alimento deles. E nem sempre tem para comer de manhã, meio-dia e noite. Lá não existe isso. Almoça meio-dia e para amanhã Deus proverá.
1: Meu Deus, diga, Cristiana.
2: Missionária, o que mais lhe impactou conhecer de perto, né, essa realidade e conviver com essas pessoas?
0: Então, o que me impactou foi, como eu disse, foi o tempo que eu vivi. Eu creio que Deus me preparou naquela pobreza para que eu chegasse lá e não tive dificuldade de conviver com eles. Eles dormem quem? Eles não têm cama. Eles dormem em uma esteira no chão. Se você chega na casa deles, eles te recebem do lado de fora da casa. Porque lá dentro não tem lugar de sentar.
1: Mas só...

0: com um peso mais ou menos 5 quilos de carne. Ficou para mim e fez: missionária, eu trouxe para missionária. Ah, e agora?
1: É.
0: Como é que você... Se você diz assim, se você pegar para comer, você não vai comer, você vai jogar fora.
1: Isso.
0: Se você jogar porque eles precisam.
1: E vai jogar de alguém que precisa.
0: A nossa consciência nos condena.
2: E eles falam o português lá ou o dialeto local?
0: Eles têm dialetos, os mais velhos, e os mais novos hoje falam português de Portugal.
2: E me fala um pouco, missionária, sobre as crianças. Elas têm acesso à educação? Como é que elas vivem lá?
0: É muito difícil, irmã. É muito difícil. Alguns têm, outros não. Crianças, eles vão para uma escola, onde se eles chegar passando 2-5 minutos, antes dele entrar na porta, já está lá o professor com cipó na mão para bater.
1: Porque tem que chegar no horário.
0: Tem que chegar no horário. Aí põe para dentro. Só que aquelas crianças, às vezes, não têm o que comer. Não tem. Às vezes, não. Eles não têm mesmo o que comer. Não sabem o que é tomar um café da manhã. Certo deles estavam brincando um dia pela manhã e a outra missionária chegou para eles e disse: vocês já fizeram mata-bicha? Eles disseram: não. Ela: por quê? Eles: porque não tem. E vocês fizeram o quê? A gente vai brincar.
1: Sem tomar café, sem nada.
0: Sem tomar café.
1: Muito bem, traz aí, Pedro Branca Júnior, para a gente.
3: Seja bem-vinda, missionária. A gente acompanha essa situação, né, com mais detalhamento, desde os anos 80, quando explodiu na mídia aquelas atrocidades que aconteciam por lá, por toda a região africana. A questão do Sudeste da Ásia também é preocupante, desde que o mundo é mundo, isso vem sendo propagado. A gente vê aí atualmente várias campanhas pedindo ajuda humanitária para, por exemplo, compra de alimentos para essa população, inclusive com atores, o mundo todo fazendo essa solicitação também. Mas a gente sabe que

0: Ok, de qualquer maneira a gente quer agradecer a sua paciência, porque hoje realmente apertou demais, aqui apertou demais o tempo, mas a gente vai marcar, você já está aqui em Santo Antônio, vai voltar outras vezes, outros dias, para a gente falar de outras coisas também durante essa sua jornada aí, tá bom, minha querida?
1: Tá bom.
0: Deus abençoe.
1: Eu quero agradecer por essa oportunidade.
0: Ótimo.
1: Quero também mandar um abraço para minha sobrinha Mari.
2: Parabéns pela sua coragem, viu?
0: É.
3: Ela mandou mensagem aqui.
1: A minha sobrinha Mari, que ela, ô tia, eu quero ir, Mari Vilela, e também para minhas vizinhas, né, lá do Alto Santo Antônio, onde eu moro, Nenga, a senhora Maria, e eu falando que eu vinha para cá, eu disse, vou mandar uma alô para vocês.
0: É,
1: e muito obrigada, Deus que abençoe vocês. É coragem, é preciso você ter coragem de renunciar, renúncia. O evangelho é você renunciar a si próprio para servir ao Senhor.
0: Muito
1: é isso.
0: Bem.
1: E foi isso que eu fiz.
0: Ah,
2: parabéns.
0: Tudo de bom. Tem ouvinte na linha agora. Vamos na linha 2 aí. Boa tarde.
4: Janito, boa tarde. Boa tarde, Cristina Pita. Boa tarde, Itajaí. Marão Freitas. Pino Alves. Fumaça, Zaião! Ô, Janito, eu quero dizer, nesse momento, a minha tia, a missiona Joanice Vilela, que eu tenho orgulho de ser sobrinha dela. Eu tenho orgulho de ser a minha tia. Porque através dela, Janito, a maioria, a metade da família se

0: Vamos ao intervalo, meu querido Cid. Obrigado, missionário. Deus abençoe. Proteja sempre, minha querida.
1: Estou grata.
0: Tamo junto. Deus é bom e é maravilhoso. Agora, uma hora em ponto na Bahia, depois do intervalo, vamos falar com o doutor Islan e também de José Carlos. Ele é vice-presidente da Associação de Diabetes, Artrite Reumatoide e Fibromialgia do Recôncavo Baiano. Já, depois do intervalo. Segura aí, meu querido amigo Sidney Silva. Cadê Tino, rapaz? Cadê Tino? Tino tá vindo da ilha de ré, meu irmão. É, tá vindo de ré. Ah, passou da ilha, 9 horas da manhã.

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bem, meus amigos, olha a hora, Zoião. Agora 1:07 na Bahia, 1:07. Atenção, muita atenção, é formação do que o povo gosta, meu amigo. Caiado pede o afastamento de Moraes e a abertura de impeachment. Candidato à presidência pelo PSD afirmou que não há dona Cristina, de um ministro permanecer no STF após divulgação de mensagem de Vorcaro. Então, Caiado está aí pedindo o impeachment, o afastamento de Moraes. Teve um deputado aí do PL que já deu entrada, né? Já está buscando os caminhos para entrar, para dar entrada. É o seguinte, o impeachment não é um processo fácil, não é simples assim. Eu acho que pedir impeachment é jogar para a torcida. É você aproveitar na onda do momento. A situação é muito grave, do judiciário brasileiro. Nós temos uma Corte Suprema hoje que está na Berlinda. Então, confiar em quê e em quem hoje? Confiar em quê? Agora, em impeachment, é muito você jogar para a torcida. Porque o processo de impeachment, ele é moroso, ele é lento. Tem que ter a fase de a gente chama de admissibilidade. Tem que criar as comissões, a mesa da Câmara tem que recepcionar, então tem que formar as comissões. Isso é um parto, não é?

0: Será que ele foi? Ele respondeu em outro aparelho, foi? Respondeu em outro número? Como é que pode negócio?
1: Porque
0: desse?
1: Só querem publicar um lado, né?
0: É, tá errado,
1: rapaz. Mas diante da repercussão, porque não poderia ser outra.
0: Divulgar
1: a gente,
0: tudo.
1: O brasileiro, rapaz, espera, sim, que toda a conversa seja divulgada.
0: Porque é a chocante revelação da mensagem enviada por Vorcaro ao aparelho ao aparelho celular de Moraes. E esse aparelho, inclusive, já foi apreendido pela PF, foi identificado pela Polícia Federal. As mensagens foram identificadas como sendo de Moraes, que estabelece um desafio inédito ao corporativismo do Supremo Tribunal Federal. Então, o que a gente está vendo hoje é que o Supremo, ele tem que tomar uma posição, tem que tomar uma postura. O Supremo tem que se pronunciar
1: com
0: diante
1: certeza.
0: Disso. Diante disso. Sob pena de todo o judiciário brasileiro, ir para o limbo. Porque, veja bem, tudo sobe para lá. Toma porrada na justiça de primeiro grau, vai para a justiça de segundo grau, depois vai para o STJ, você recorre até o STF. E agora, meu irmão, como é que faz?
1: É porque o Vorcaro, ele tem uma rede de influência muito grande. Porque chegar
0: todo mundo
1: o supra-sumo né? do poder, Joanito, entendeu? O STF
0: que pode,
1: é uma rede de influência muito importante.
2: Todo o Planalto, né? O Senado e a Câmara conversavam com ele.
0: É por isso, rapaz, eu sou contra, é o político. Prefeito, vereador, deputado, senador, presidente da república, governador, o que for, você tem uma relação

0: novo, rapaz.
1: A verdade é essa. Agora ele tá muito bonito, rapaz. Tem anos que eu vejo esse rapaz. Quando eu vi aqui, eu pensei que era. Ela é Tom
2: Cruise. Ah, Tom Cruise.
1: Pensei que era Tom Cruise, rapaz. E diz o barbante que Tom Cruise tá na Amazônia. Então quando cheguei aqui, meu choque.
2: É, são dois sessentões maravilhosos.
1: É, rapaz, Irlanda todo.
2: Tom Cruise e Bespin. Mas você também. Eu posso falar, porque você é um homem casado, uma pessoa casada.
1: Já passou de 60.
2: Mas como eles estão em outro país, eu posso. Mas
1: vamos que vamos, amor.
3: Falei dos 60.
1: Dona Cristina.
2: Ah, você tem 60?
3: Não, eu falei que você falou 60.
1: Ah, ele tem menos. Ah, 60.
2: Tem 60? Então tá, mas tá bem.
1: Aí de 79 não passa mais.
2: Mas você não chega igual a Joanito, não.
1: É, não,
2: Joanito,
1: chega.
2: Ó, esbelto,
1: tem que comer muita farinha pra chegar aqui. Café Palmeira. Palmeira

0: nos postos de saúde e falta medicamento no CAPS do São Benedito. Atenção, atenção, Secretaria de Saúde. Eu falei outro dia aqui, tá mandando dinheiro pra saúde do Antônio, não? Que não é possível, pai. Todo dia o povo tá aqui reclamando que falta médico, falta remédio. Onde é que vai parar, pai? Agora imagine o cadeirante que depende de fralda, que não tem dinheiro. A maioria são pessoas que vivem de renda mínima. Pra comprar fralda, como é que compra? Meu Deus do céu. Vamos agora falar de quem está aí, Pedra Branca Júnior, com o doutor Aslan Fumaça.
1: Doutor aí, doutor Aslan Rocha, que está Bora. Aí com um projeto maravilhoso. Cirurgias, né, para...
0: É a autoestima.
1: Autoestima. Melhorar a autoestima das pessoas.
0: Bom, né? É o programa de combate ao bullying e de elevação da autoestima. Isso. Através da automodelação. Exatamente. Procedimento minimamente invasivo para correção das orelhas de abano. Está selecionando através de sorteio e indicação clínica de 10 pacientes modelo previamente cadastrado através de formulário online. Ele vai falar sobre isso agora.
1: Isso.
0: Como é que você vai selecionar esse pessoal, Arlan? Boa tarde.
2: Boa tarde, Juanito. Boa tarde, Cristina Pita, Itajaí Júnior, Sidney Silva, toda a equipe da Rádio Andaiá. Boa tarde, amigo ouvinte. Né? Primeiro, Juanito, lembrar que... depois desse retorno, é minha primeira vez aqui contigo.
0: Por isso você estava, não me vi, nunca mais.
2: Já tem mais de ano, né?
0: Você vendo o programa dos ricos, agora tá vendo dos pobres.
3: Não concordo. Então, você acha isso?
2: Não. Eu continuo frequentando, só que ainda não combinou nossos horários.
0: Muito bem.
2: Né? Seu horário é mais. Esse horário de meio-dia, geralmente eu tô fazendo outra coisa.
0: Você tá atuando como dentista também?
2: Continuo atuando como dentista. Ótimo. E também seguindo carreira como médico, né? Ótimo. Já formado há quase 3 anos aqui pela UFRB.
0: Parabéns, que bom.
2: Você e já medicina, fiz aqui na UFRB.
0: Show de bola.
2: E já, inclusive, já pós-graduado em dermatologia. Né? E o motivo da vinda aqui hoje é para poder, né, aproveitar a grande audiência da Rede Baiana de Rádio para falar sobre o autoestima, né? Que é um projeto que eu criei. Né, para conter o bullying, né, o bullying, mais notadamente o bullying escolar, e ela

0: adolescente, e nós vamos selecionar eletronicamente. Como que vai ser isso? O pessoal vai acessar um site que é o autoestima.com.br. O responsável, né? Isso. Vai entrar com os dados da criança, esses dados não serão divulgados, né? Vai precisar saber o nome da criança, a escola em que estuda, a data de nascimento, porque existe o critério da idade para a gente selecionar. Vai entrar com os dados do responsável também, seja mãe, pai, tio, enfim, um número de contato e um e-mail para a gente poder estabelecer essa comunicação. E no dia, Jânio, no dia 12 de outubro, no dia das crianças, nós vamos 10 pessoas dessa lista.
1: Boa. Né?
0: Essas crianças também, ou adolescentes, vão mandar, o responsável vai mandar lá no site, vai mandar uma foto de frente, uma foto de costa, né? Do pescoço para cima, para a gente avaliar, ver a orelha e avaliar a indicação clínica.
2: Agora, doutor, além da questão estética, como é que essa cirurgia reparadora pode ajudar a elevar a autoestima da pessoa, de uma criança, de um adolescente, por exemplo?
0: Não, veja só.
2: Melhorar a qualidade de vida.
0: Muitas vezes a gente entende, quando a gente fala de estética, a gente pensa que é uma futilidade. Não é apenas uma questão de ego. Mas, como eu disse aqui, a pessoa que tem uma má formação, e aí eu já digo que a orelha proeminente é a má formação de cabeça e pescoço mais prevalente na população mundial, né? Então, por vezes, a pessoa sofre com aquele constrangimento, com aquela vergonha das suas orelhas, e as pessoas que estão ao

0: Rocha, Medicina, Odontologia e Saúde. O procedimento vai ser realizado nesse espaço, né? Mas assim, a princípio o contato vai ser virtual. Credenciamento, cadastramento, posteriormente sorteio. A partir do sorteio, nós entramos em contato para marcar. E aí tem mais uma coisa interessante, né? Que eu pretendo, e na segunda-feira aqui no Levante a Voz, eu disse que iria realizar, assumir o meu compromisso, realizar todos esses procedimentos ainda antes do Natal.
1: Que bom, rapaz.
0: Então as crianças
1: passar,
0: vão...
1: As crianças passar o Natal por aí.
0: As famílias vão ganhar... A criança vai ganhar o presente no dia da criança e as famílias vão ganhar o presente no Natal. Porque vai ter uma criança com sua má formação corrigida.
2: Que sirva de exemplo, né? Para outros profissionais de outras áreas também.
1: Como a gente falou aqui,
2: para chegar até a população carente.
1: Todo profissional abrir mão.
2: Se tiver um coração como o de Dobraslan.
1: Muito bem.
2: Estaremos bem servidos.
1: A gente já está encaminhando para o final da entrevista, mas a gente finalizar, me diga uma coisa. E a gente faz de orelha grande, orelha de abano, só pena do homem, a mulher também tem orelhão, não? Tem. Escondida com o cabelo?
2: Isso.
1: A gente não tem cabelo para esconder.
0: Nos 5% da população que eu falei, incluído tanto o gênero masculino como o feminino. Às vezes as mulheres sofrem menos... Né, com isso, porque acabam escondendo com o cabelo. Né? Mas muitas delas têm aquele cabelo mais liso e aí o cabelo sai

0: programática que o senhor acabou de trazer aí, é importantíssima, inclusive, mas existe também a pessoa nascer com a cartilagem da orelha diminuída e a orelha ficar, como a turma fala, grudada na cabeça. O senhor já faz também esse procedimento reverso?
1: É possível, é possível.
0: Implante de cartilagem, alguma coisa assim?
1: É possível fazer o transplante, é possível reconstruir orelhas que foram danificadas mecanicamente por trauma, mutiladas. Uma coisa que é muito comum, que é o rasgo da orelha, né? De mulheres, que brincos muito pesados, e aí, por acidente ou não, às vezes até do próprio uso, rasgou, e a gente faz a lobuloplastia, que é para unir de volta.
0: Muito bom.
1: Pessoas que usam aqueles alargadores de orelha, aí começa usando, vai alargando, quer depois se arrepende, fica, como você gosta de falar aqui, com o negócio lá brocado.
2: Fica o buraco danado.
1: Fica o buracão. E aí é possível reconstruir.
0: E lá conserta.

0: brocado.
1: É, fica um buraco danado.
0: Fica um buracão. E aí é possível.
2: Também a orelha de quem fica ouvindo a conversa dos outros.
0: É. Aí a gente não consegue diminuir a capacidade auditiva
1: não,
0: dela.
1: Não, vai atrás dele, Itajaí. Não,
3: posso
1: vai.
3: Fazer uma última pergunta?
0: E você quer que eu vá na frente?
1: Não, vai atrás de Itajaí, não sei se você perde. For atrás dele, você perde. A última pergunta, dona
3: Cristina. Você faz cirurgia também para quem tem língua presa?
0: Faço isso aí há 25 anos, né? Já que eu já sou dentista há 25 anos.
1: Você pergunta aí, olha pra mim, eu tenho a língua presa.
3: Eu tô bem solta.
0: Então eu só
2: faz pra aprender também lá.
0: É possível soltar e é possível aprender um pouquinho também.
1: Então, resumindo, meus amigos, doutor Aslan Rocha conversou conosco falando sobre autoestima. É, aí pra você que tem orelha de abano, criança em escola pública, você vai lá, vai se cadastrar, entra aí no site, repita o site, por favor.
0: Autoestima.com.br.

0: facinho, já tá no ar, otto.com.br.
1: Entra lá no site. Quando você fizer a cirurgia, vem cá pra gente ver. Manda foto ou grava um vídeo aí da criança que quiser falar. A gente dá
2: o feedback, né?
0: Tá, de repente, num dia, eu pretendo fazer as cirurgias aos sábados, marcar dois, três pacientes a cada sábado pra ir fazendo. De repente, marcar um dia pra vocês fazerem essa cobertura.
1: Cirurgia rápido, aí volta aqui
0: pra é um procedimento relativamente rápido.
3: Olha, doutor, se você precisar de alguém para fazer um procedimento experimental, estou à disposição.
1: E você tem orelha grande?
3: Não, mas eu preciso cuidar da água.
1: Ah,
3: é porque que a gente chama para cutis. Ele faz outras coisas também.
2: Outra coisa.
3: Olha só.
0: Faz tudo.
3: Nariz. Ele reconstrói tudo.
1: E você bota pau no nariz também? Porque meu nariz é sem pau. Você bota o pau no nariz?
0: É possível fazer uma reconstrução com a cartilagem, não da orelha, mas da costela. É uma cartilagem bem rígida que dá para...
1: Mas bota um pauzinho pequeno.
0: Um pauzinho pequeno para ele ficar mais inente.
3: Implante de cabelo.
0: Faz? Eu não faço, mas lá tem quem faz.
3: Implante de cabelo. Brinque com todas as lãs.
2: Essa pergunta a Joani pediu pra ela fazer, porque ele não quis.
3: Ficou meio...

0: Fala com Zé Carlos, depois de Zé Carlos, Marão, depois de Marão, o povo, viu? Itajaí. Muito bem, diga, dona Cristina.
1: Nos dias 2 e 13 de setembro vai acontecer.
2: No Ministério Profético Deus de Liança, na Rua Castro Alves, número 530, o 5º Congresso do Grupo de Senhores, o tema Me Refaz. Uhum. Jeremias, baseado no livro de Jeremias 18, levanta-te e desce a casa do oleiro, e aí te farei ouvir as minhas palavras. Ministério Profético de Deus de Aliança tem os pastores Roberto e Arli Patrício na liderança, e nesse congresso, quem vai estar ministrando é o pastor Marco Aurélio e o pastor Denilson Santos. 12 e 13 de setembro.
0: Muito bem, valeu, minha querida. Valeu. Forte abraço, alô.

0: e ao para o CZZ 188, peça socorro, um colega, um amigo, e a gente...
1: São muitas dores, né, José?
0: São dores, sim, constantemente. Para você entender, a gente mexe tanto com nossa cabeça, que outro dia eu tava dando entrevista para um blog aí, e tava dando muita microfonia, e aí meu ouvido começou a... que a gente tem um pouco também de autismo, né? Aquela questão do toque, do barulho. E aí eu fiquei perdido, o cara me fez uma pergunta e eu fiquei perdido.
1: Muitas pessoas também ficam deprimidas, né?
0: Isso, depressão. Ansiosa, deprimida, perde o sono. Para você entender melhor, vocês entenderem melhor, nós tínhamos duas colegas que viriam, né? A presidente e a nossa secretária, e de uma hora para outra teve um problema sério, não aguento, não posso.
1: Teve uma crise.
0: As crises.
1: Porque a fibromialgia é uma série de doenças que até agora a ciência não conseguiu identificar o que causa isso, né?
0: É, eu tenho pra mim que quem tem fibromialgia tem que controlar o lado muito emocional, porque o corpo ele cobra muito. Quando você se enerva, quando você passa a discutir com alguém, o corpo logo ele te responde, te cobra, e cobra com juros, e um juro muito caro, né? A gente não entende às vezes a participação da questão, não é do SUS. O SUS fez a parte dela quando criou a lei, aprovou a lei, né? 15.102.025, que nos dá o tratamento multidisciplinar, mas até agora

0: se deixar, se levar pela emoção, o corpo cobra muito caro, e aí vem a questão de muitos tentarem, como já aconteceu em vários eventos que nós participamos, vários grupos, pessoas relatarem a tentativa do suicídio.
1: E o Setembro Amarelo desse ano tem como tema Escutar é Estar Presente. Né? A campanha destaca agora, sem julgamentos e com atenção, como você mesmo falou, né? Quando as pessoas ouvem, é uma forma concreta de cuidado e prevenção ao suicídio. E a ideia do Ministério da Saúde é mostrar que muitas vezes, mais do que respostas prontas, uma pessoa em sofrimento precisa encontrar alguém disposto a ouvi-la. E é bom também, quem precisar de ajuda, ligar para o Centro de

0: Ele, por exemplo, ele não assina assim, ortopedista, ele assina ortopedista, né? Aí ele não é ortopedista, mas ele está clinicando.
1: Aí agora tem um negócio que é sério. A gente tem que chamar a atenção aí do Ministério da Previdência Social, o próprio INSS, prefeituras, né, que contratam médicos, prefeituras. Por exemplo, se um médico tem lá, eu boto lá, doutor Júlio Barbosa, ortopedia. Aí o INSS recusa.
0: Ele já recusa o laudo de imediato. Ele diz: isso daqui não é ortopedista.
1: Se no meu carimbo tiver ortopedista, eles aceitam.
0: Aí sim, aí eles vão avaliar. Então a gente está sofrendo aqui em Santo Antônio de Jesus. Eu não sei em outros municípios, porque nós temos neurologia. Aí bota neurologia. Neurologia. Não bota neurologista. Ele não carimba e assina como neurologista.
1: Então ele acha que o que tem lá? Neurologia, que não é o cabo especialista para aquele paciente.
0: Não é especialista. Ele não tem especialização.
1: Então, veja bem, então o INSS está recusando aí. Está indeferendo pedidos, então, baseado nisso, não baseado na informação técnica.
0: Não, eles não chegam a ler o relatório. Assim que eles veem, psiquiatria.
1: Se tiver psiquiatria, ele
0: já recusa, já joga o relatório da pessoa do lado. E isso é uma questão que tem que ser discutida, como você colocou, a Previdência Social com...

0: nunca vai ter.
1: Então a gente chama a atenção do pessoal da Secretaria de Saúde, que inclusive essa semana eu vou ter que dar uma chegada lá para saber como é que está aquele projeto que nós lançamos em relação ao atendimento multidisciplinar, né? Nós já estamos fazendo uma parceria com o professor Carlos lá no Clube dos Mil, e que vamos procurar outros locais para que eles atendam como se deve. Neurologia, artrite reumatoide e diabetes, eles têm, não é que nós sejamos pessoas especiais, mas temos as nossas dificuldades, estamos nos organizando para que funcione de acordo à lei. A gente não pedindo nada que seja lei. Se a lei nos garante um atendimento multidisciplinar, nós temos que exigir um atendimento multidisciplinar. Gostaria de dar um abraço a todo mundo aí, a todos os associados da ADAFSAG, aí, ó, deu branco, tá vendo? Isso, isso que acontece é doença, na cabeça, né? Da gente. Com certeza, às vezes, se pressionar muito a cabeça, a gente pira, a gente para. Eu já cansei de estar, como eu tava falando, dando entrevista, ela me fez uma pergunta, eu disse, já ouvi falar essa palavra, mas não sei explicar o que é. É. E também falando com a secretária, a vice-secretária, ela falando comigo, deu um branco, porque tava um barulho demais, e isso afeta muito a mente da gente. Agradeço a vocês, nosso muito obrigado, peço a vocês que tenha qualquer problema, não só da fibromialgia, como diabetes, como artrite reumatoide, mas que tenha um problema psicológico, que ao tentar contra a sua própria vida, pense duas vezes, ligue para alguém, converse com alguém, desabafe, porque não vale a pena você morrer, porque quem vai morrer é você, e aí vai perder a sua vida, que vale muito para nós. Muito obrigado, que Deus nos abençoe a todos.
0: Muito obrigado, José Carlos Fumaçou Marão, tá na outra linha agora, meu amigo, vamos com o Marão direto de Salvador, depois de Marão, um bloco. Que aí a gente já emenda, né? É emenda. Muito bem, meu amigo. Fumaçando, que o povo gosta. Itajaí Pedra Branca Júnior. Tá conosco agora Mário Freitas, direto de Salvador. Hoje já temperou a goela, meu povo. Deixa eu me falar. Diga lá, meu filho.
2: Muito bem, vamos lá. Direto a Salvador, Mário Freitas. Cadê você? Boa tarde.
3: Boa tarde pra você mais uma vez, meu querido Mário Freitas. Jogue duro, direto da capital.
4: Boa tarde, Joanito, mais uma vez, Tina, que não informa isso, e outra missão, Itajaí, Sidney, galera que ouve esse programa, né, gente? 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

Hoje tem Vasco e Vitória. Primeiro jogo da semana passada, com um a mais, o Vitória perdeu. Jogando com um a mais, o Vitória perdeu para o Vasco para 1-0 em São Januário. Hoje tem que ganhar. Se ganhar por diferença de um gol, vai para pênaltis. Se ganhar por dois, está classificado direto. Tomara que Jair Ventura escale o time ideal. E não fique com medo. Acho que ele não vai ter medo, porque o Vitória é matador no Barradão. É o melhor mandante do Campeonato Brasileiro.

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3: Agora na Bahia, 2:05.
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0: Vamos agora a mais uma edição do Jornal da Hora. Idosa morre e corpo fica mais de 2 meses em necrotério de hospital na Bahia.
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0: 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O ministro Edson Fachin se pronuncia sobre troca de mensagens entre Moraes e Vorcaro. É isso mesmo. Nos próximos dias, concluída a análise necessária dos fatos e observados os procedimentos institucionais pertinentes, a presidência anunciará no tempo devido e sem precipitação as medidas cabíveis e necessárias. Foi o que anunciou o presidente do STF, ministro Edson Fachin, durante seu pronunciamento realizado na manhã de hoje. A declaração realizada durante a abertura da 12ª Jornada Ídolo Hispana Brasileira de Direito Público se refere ao episódio recente em que foi divulgada uma série de mensagens entre o

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1: E agora a última notícia do Jornal da Hora, nessa edição: idosa morre, corpo fica mais de 2 meses em necrotério na Bahia. É isso mesmo. Uma família do povoado Cajueiro, na zona rural de Serrinha, no interior do estado, vive há mais de 2 meses com a angústia de não conseguir sepultar uma idosa de 89 anos. A senhora Maria de Jesus morreu no último dia 26 de junho, no Hospital Geral Clérito Andrade, em Feira de Santana, após ficar internada por cerca de 15 dias na unidade. Desde então, o seu corpo permanece no necrotério do hospital. Segundo os familiares, a dificuldade começou quando os filhos tentaram fazer a liberação do corpo. Nos documentos dos filhos, o nome da mãe aparece com Maria Maximiliana Alves da Silva. Já na documentação da idosa, consta Maria de Jesus. A divergência impede, segundo a família, que o parentesco seja comprovado e que o corpo seja entregue a familiares para a realização do sepultamento. O Jornal da Hora volta às 15 horas com Anne Magnata. Uma boa tarde.
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6: Andaiá FM, primeiro lugar de verdade, 2h25. Maravilha, chegando no seu rádio, já trazendo. Maravilha, o nosso na boa. E já, logo mais às 3, né? Você já sabe que tem o nosso Me Conte Sua História. Ótima tarde pra você, tarde maravilhosa de quarta-feira. Gente, o que é isso, Rose? Que só é esse? Tá um sol pra cada um lá fora, viu? Rose Costureira. É, rapaz, pensa numa pessoa maravilhosa. Veio nos visitar hoje. E se eu soubesse, ô Rose, era pra você me falar. Se eu soubesse que você ia fazer um mutirão pra pegar roupa de todo mundo aqui da rádio e consertar, eu iria trazer aqueles vestidos que eu te falei que tá em casa. Eu não sei nem qual foi a última vez que eu usei. Aí eu só lembro que eu tenho que te dar, Rose, pra costurar. Eu falo, meu Deus, eu tenho que pedir pra Rose costurar e tal. Eu só lembro quando eu vou usar e que eu vejo que ou tá sambando na minha cintura ou tá descosturado. Grande Rose Costureira!

Barão, que todas as tardes manda alô aqui pra você, viu, Rose? Agora 2h26, meu povo, ótima tarde, participa comigo no 997-11-6971 e me diga como é que você tá, hein? Você tá bem? Beleza? Legal? Espero que sim, tô te esperando, vamos juntos até às 5.

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1: Pulou um minuto, agora 2:36.
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Maravilha, aqui estou eu de volta com a 2h43 com o nosso Nabuck, que tem um oferecimento da Motoclube Honda. 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

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Inscrições nas terças, quartas e quintas-feiras. 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
1: Andaiá FM, em primeiro lugar, de verdade, agora 3 horas em ponto. Uma ótima tarde pra você. Vamos a mais uma edição do Jornal da Hora. Após 13 anos nas apostas, morador de Sage, experiência difícil em campanha de conscientização.
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Cori de Santo Antônio de Jesus, Ayrton Matos decidiu transformar uma das fases mais difíceis de sua vida em uma missão de conscientização sobre os riscos dos jogos e das apostas. Em entrevista à Creative Online pelo Instagram, Ayrton contou detalhes de uma trajetória marcada por cerca de 13 anos de envolvimento com as apostas. Segundo ele, o período trouxe consequências como perdas financeiras, afastamento da família, isolamento social e dificuldades emocionais. Após enfrentar os impactos desse período, Ayrton passou a utilizar as redes sociais para compartilhar sua experiência e conversar com pessoas que enfrentam problemas semelhantes. Por meio dos relatos, o morador aqui de Santo Antônio de Jesus busca alertar sobre os riscos do uso compulsivo de plataformas de apostas e mostra como esse comportamento pode afetar não apenas a vida financeira, mas também os relacionamentos familiares e a saúde emocional. 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

falou com ela, olha, é, dá uma segurada, porque senão, assim, tu não vai construir nada, tu não vai fazer nada, sabe? Quem sou eu pra controlar o teu dinheiro? Mas assim, tu não percebe que tua mãe só entra em contato com tu pra te pedir dinheiro, não? Então dá uma segurada, começa a dizer não, porque ela já tá te vendo como uma mina de ouro. Não tô olhando que não é pra tu ajudar tua mãe, mas olha aí, ela... Sim, só tá entrando em contato contigo pra te pedir dinheiro, só tirando o que é teu. E a Vitória se sentia na obrigação de, né, sempre tá fazendo Pix por conta que é filha, né? E por gratidão também pela mãe, né? A mãe criou ela e tal, da melhor forma possível. Então, assim, a Vitória fica com aquilo, né? Não, mas é minha mãe. Ele, sim, eu sei que é sua mãe, mas tá bom. E aí, você nunca vai querer, nunca vai fazer nada? E não é assim, ai, né? É 5 reais, 10 reais. E nem se fosse, né? É 200, 300. Ai, filha, eu tô precisando disso, tô precisando daquilo, sabe? É 400, 600. Então, não é dinheiro pouco. Você já parou pra somar e gasta com sua mãe por mês? Porque é quase todo dia que ela vive te pedindo um Pix, né? Vive mandando boleto pra tu pagar e tal. Aí Vitória falou, é, meu marido tem razão, né? Vou começar a dar uma segurada. Se for algo assim que ela realmente precisa, eu vou começar a falar, ó, mãe, vamos lá no mercado que a gente compra. Ao invés de pegar o dinheiro e dar pra ela, né? Porque às vezes, é, quando a Vitória fazia Pix pra ela e tal, depois a Vitória via no status dela lá, cerveja, carne assada... A mãe ia só no mé e só fazendo churrasquinho, mas aí ela não convidava a Vitória, não. Muito pelo contrário, ela nem dizia que tava bebendo, ela só postava mesmo, a Vitória só via lá. Aí, marido, aí, tu tá vindo aqui pra que é aquela dinheiro? Opa, aí, tua mãe, só pra farrear, né? Só pra sair pela aí, curtir e tal. A mãe da Vitória, solteira, né? Vivia a vida dela lá e tal. Aí foi que Vitória abriu os olhos e falou, é verdade, vou começar a fazer assim agora. Se ela precisar de alguma coisa e eu ver que realmente é de precisão, eu mesmo vou lá e compro. Pronto, passou a dizer não à mãe. Mãe percebeu, óbvio, que Vitória tava, o quê? Pra ela. Tudo bem. Até que, quando a mãe viu que realmente

Pois apague o contato desses homens, nunca mais quer contato com eles, não faça nunca mais isso na sua vida. A senhora tá doida, precisar de alguma coisa, me peça, mas não vá se envolver com a Jota, né? Ela, mas eu pedi, tu disse que não tinha e tal, que não sei o que, nananã, meio que jogando a culpa pra cima da Vitória, né? Beleza, passou. Mas como, né? Nem tudo, se não tudo, né? Assim, fica escondido por muito tempo. A Vitória precisou mexer no celular da mãe. E quando ela mexeu

0: gente, tá aí, super sequência, a sequência de música boa 3:33. Aqui na Melhor da IAM, 31 anos em primeiríssimo lugar, você deixando a sua opinião no 997-11-697. Minha amiga Gilda falando, ô Anne, essa mãe não tem consciência com a filha não, viu? É... essa coroa é esperta, tirando a filha... tirando da filha pra curtir. A filha tem que cair fora disso, viu? Essa mãe não presta, não. É, né, Gilda? Gilda, é complicado mesmo, viu? E minha amiga Carla falando, Anne, meu Deus, que horror. Como é que essa mãe faz uma coisa dessa, rapaz? Por isso que depois tem filho que não vai com a cara da mãe e o povo não entende. Fala, ah, um pai e mãe, mas pai e mãe tá te honrando. Porque uma mãe dessa aí, ela nem precisa de inimiga, viu? Que a própria mãe já é inimiga dela. Tem gente que não gosta de ver que você tem, que quer começar a tirar. É verdade, viu? E ainda ela disse aqui, ó, e pode ver, Anne, que nunca é o de fora que quer te destruir, é sempre alguém da família, misericórdia, viu? É forte. O pior que é, o pior que você tem razão, viu? Ninguém sai de lá do Sabrobró pra nos perturbar aqui, né? Sempre alguém de perto. É sempre alguém de perto que sabe das suas lutas, do seu corre, das suas dores, né? Que acaba aí tentando te derrubar, viu?
1: Sei eu. Mãe é mãe, né? Agora, isso aí, ela pra mim, ela não achava nem uma pitada de sal mais. Isso aí ela já tava roubando.
0: É mesmo?
1: Aí já tava roubando, não tava pedindo não, tava roubando. Aí, ela vivia procurando nem uma pitada de sal, dava ela. Que mãe é essa, pai? Tirando da filha, tu não roubando da filha. Isso é de manhã,
0: é complicado.
1: Não quer ver a filha crescer.
0: Imagine, né, Neguinho? Tu falou, não dá nem um pitada de sal, apareceu aqui.

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0: Andaiá FM, agora 4:07. Aqui seguimos com o nosso Me Conte Sua História. E você continua participando.
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0: Que tá chegando agora, já está rolando desde as 3, né? Caso você não saiba, desde segunda aí houve uma alteração. Estamos começando agora o nosso Encontro de Sua História a partir das 3 da tarde, quando estivermos aí nesse período eleitoral. Pois às 5, logo mais, tenham conectado News junto com a Rádio Andaiá FM nas eleições 2026. O programa que tem a apresentação de Luiz Santos, tá certo? E aí, por isso, essa alteração. Estamos começando aí às 3 da tarde, neste período. Tá sendo das 3 até às 5, beleza?

curtir, tirou assim 3 mil conto ela, assim, sabe, de uma hora pra outra. E como foi que ela fez isso? Falando pros amigos, né? Ó, tu me empresta a tua chave Pix, porque minha filha, minha conta deu erro aqui, deu um problema. Aí minha filha vai fazer pro teu Pix, tu saca e me dá esse dinheiro, tu faz esse favor pra mim. E aí as pessoas, né, sem saber, fizeram esse favor pra ela de mandar a chave Pix. E aí, rapaz, a Vitória caiu no golpe, né, da própria mãe. A própria mãe aplicou esse golpe nela aí. E agora ela tá revoltada e a mãe, né, querendo ainda culpar ela. Eu tava ali pedindo como se fosse a obrigação da Vitória, né? Manter aí os luxos dela, a farra dela. Ai, porque eu tava ali pedindo, você não tava me dando e tal, não sei o que, nananã. Eu acabei fazendo isso aí, né? Que eu tava te pedindo, você não me deu. E agora a Vitória tá super chateada com a situação e quer saber de você, né? Que se fosse você, você faria o quê? Você faria a sua mãe lhe devolver todo esse dinheiro, né? Você...

amanhã depois realmente ela estiver numa situação, vai ficar difícil de a Vitória, né, acreditar. O que é que você faria na situação dela, hein? É a história de hoje, meus amigos. É golpe que fala, né? Golpe tá aí, cai quem quer, viu? Vixe, essa coisa. Vou até ficar esperto.

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0: Anne, graças a meu bom Deus, que minha mãe já é idosa, tem 83 anos, não tem cabeça pra essas coisas, né? Graças a meu bom Deus. Mas ela gosta de um dinheirinho, viu?
1: Eita!
0: É assim, quando eu tô com dinheiro, que eu vou lá dar benção, mãe, ela percebe que eu tenho dinheiro. Deus abençoe, minha filha. Como é que você está? Está bem? Aí ela sabe que eu dou alguma coisa pra ela.
1: Eita.
0: Ou uma lembrancinha, alguma coisa. Mas quando ela percebe que eu tô pura, eu digo, benção, mãe. Deus abençoe. Olha como me trata. Ô, mãe, a senhora tá boa? Tô tá bom, tô andando.
1: Meu
0: entendeu?
1: Deus.
0: E aquela coisa, graças a Deus, ela é idosa.
1: Interesseira a tua mãe, rapaz. É brincadeira o negócio. Ante, que voz linda você tem, garota. Oh, obrigada, meu amor. Em relação à história, que mãe interesseira é essa, minha querida? Você tá vendo, meu amor? Tá vendo que babado é? Ai, ai, viu? Babado é forte, faltou deixar teu nome. Ouvinte final de número 0058. Obrigada, viu? Pela audiência, pelo carinho. Tamo juntos. Já, já eu trago mais.
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0: a Dalma no Clube do Rio não se aguenta, rapaz. 13 minutos para as 5, tu é doido, esse homem é bom demais, pô. E a gente aqui, ó, só na rocha, trazendo as últimas participações.
1: Oi, Anne. Oi, meu amor. Boa tarde,
0: Bê. E aí?
1: Eu não tenho nada a pedir, só agradecer de ver essa voz maravilhosa. Oh, quero que você mande um alô pra minha tia Maria Eduarda, no Rio de Janeiro, que tá fazendo 6 aninhos hoje. E quero que você mande um alô pra ela, com essa voz linda, maravilhosa. Vou aguardar.

0: Eita,
1: tá bancando um novinho, boboy, olha. Mamãe tem aqui um papel. Vem cá, filho. Vem ver mamãe. Vem, filho. Pronto. Aí dá 500 a 1, 300 a 8 e pronto, a velha vivendo. Tchau, um abraço pra geral.
0: É, volte aqui, Pice. Conclua, vai.
1: Voltei, porque eu não posso ficar sem. Voltei. Ó, eu vou desmaiar, viu? E aí, esse banco aí deve ter esses menininhos de Santo Antônio de Jesus, que eu sei que tem. Tudo aí de bombox. É só no carro, multimídia, que ela bota no carro dos outros.

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0: As micro e pequenas empresas que pretendem ingressar no Simples Nacional em 2027 já podem solicitar a adesão. Olha, o prazo que tradicionalmente ocorria em janeiro foi antecipado e ficará aberto até 30 de setembro deste ano. A mudança foi adotada em razão da reforma tributária e vale para empresas que ainda não fazem parte do regime. A matéria completa você confere no nosso portal com.br. 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

Olá, boa tarde para você. Estamos chegando nesta quarta-feira, dia 2 de setembro, ano 2026. O meu boa tarde para você, o meu muito obrigado. Que as bênçãos do nosso Pai Celestial permaneçam nos lares. Este é o Conectado News nas eleições 2026. Andaiá FM Conectado News nas eleições 2026. Você nos acompanha aqui através do Dial 97 em nossas plataformas digitais. O meu muito obrigado. Excelente tarde para você nos quatro cantos desta Bahia. Você nos acompanhando na internet, em qualquer parte deste planeta. O meu muito obrigado para participar com a gente. Mande sua mensagem de áudio ou texto para a nossa Andaiá FM, meu querido Luciano Reis, grande comunicador aí na cidade de Alagoinhas. O meu obrigado a todos vocês, colegas, muitas cidades, você conectado com a gente. O meu muito obrigado, o meu carinho. O telefone para você participar, se tiver uma mensagem via WhatsApp, é muito fácil. É o 759-9971-6971. 759-9711-6971. Para você mandar aquela mensagem, também entrar aí no nosso YouTube do Conectado News, da Andaiá FM, no YouTube da Andaiá FM, do Conectado News. Importante é você se comunicar com a gente nesta tarde, a gente tirar todas as dúvidas sobre as eleições. Quer ver uma dúvida que nós vamos tirar aqui hoje? É sobre político, ele se aposenta? Você vai ficar sabendo em instantes, a gente vai conversar com o gerente do INSS, Gerência Regional de Feira de Santana. Essa matéria serve para todo o território nacional, porque muita gente tem essa dúvida se a pessoa foi vereador, deputado, governador.

serve para todo o território nacional, porque muita gente ainda tem essa dúvida se a pessoa foi vereador, dado, governador, ele se aposenta, ele já garantiu ali a aposentadoria dele. A gente vai tratar deste assunto, assim também como esta bomba, né, que caiu nas últimas, o STF, o presidente do STF já se manifestou, o Edson Fachin, e você

falou, estão dando o que falar as pesquisas eleitorais, esse crescimento do candidato Augusto Cury, escritor e médico Augusto Cury, cresceu nas últimas pesquisas, já é o terceiro colocado em algumas áreas. Ele já chega a passar o presidente, candidato à reeleição, Luiz Inácio Lula da Silva. A gente vai conversar com o economista e estatístico, professor Amaril Gomes, que tem uma larga experiência nesta área de pesquisas eleitorais, e ele vai conversar conosco daqui a pouquinho. Eu vou trazer logo os números desta pesquisa divulgada no dia de hoje, a pesquisa Genial Quaest, para você ficar por dentro dos números. Foi essa pesquisa trazendo Lula com 37%, Flávio Bolsonaro 27%, Augusto Cury 10%, Renan Santos 3%, Caiado 1%, Zema 1%. O recorte da pesquisa Genial Quaest é a seguinte: o Renan do Missão, como eu disse, né, com 3%, Lula com 37, líder da pesquisa, Flávio Bolsonaro 29, Augusto Cury do Avante com 10%. O avanço de Cury é explicado depois que ele participou de sabatinas, que ele participou de debate, que vem aparecendo na mídia oficial, no rádio e na TV, e aí muitos questionamentos sobre dados desta pesquisa, sobre esse crescimento do Augusto Cury. Como dito, Lula 37, Flávio 29, Augusto Cury 10%, Renan Santos do Missão 3%, Ronaldo Caiado 1%, Romeu Zema do Novo 1%, Samara Martins da Unidade Popular 1%,

0: 11%. Brancos e nulos, ou não vai votar, 7%. É a pesquisa divulgada no dia de hoje, encomendada aí pela TV Globo. Essa pesquisa que está registrada foi realizada no dia 30 de agosto, ou seja, domingo, dia 30, e ontem, terça-feira, dia 1º, pesquisa registrada no Tribunal Superior Eleitoral. E para tirar dúvidas sobre esta pesquisa, eu já estou com o professor economista estatístico Amarildo Gomes, que conversa conosco agora aqui na Andaiá FM, no Conectado News, sobre estas pesquisas. Professor, sempre há um questionamento em relação ao número de pessoas pesquisadas. E aí eu lhe pergunto, em um país com milhões de eleitores, gostaria que o senhor explicasse cientificamente como são usados esses dados, entrevistar 2.000 pessoas. Pesquisa, dificilmente uma pesquisa chega a entrevistar 5.000 pessoas. Como é usado cientificamente esses dados para que tenhamos um recorte? E nós já tivemos pesquisas que deram erradas, mas pesquisas também que deram certo. Boa tarde, professor Amarildo, bem-vindo a Anda FM, ao Conectado News.
1: Boa tarde, Luiz. Boa tarde, ouvintes da Andaiá FM. Boa tarde a todos e todas

com 1.000 pessoas, eu entrevisto 470 homens, entrevisto 530 mulheres. Essa amostra do eleitorado. Também tem a idade das pessoas. Existe a partir de 16 anos até 24. Tem um tamanho, aquele tamanho. De 24 a 35, eu pego aquele tamanho. Eu pego aquele número de eleitos com aquela faixa de idade. Também com relação à renda, 70% por exemplo, recebe até 2 salários mínimos. Então eu entrevisto 70% daquela amostra que ganha até 2 salários mínimos. Geralmente as pessoas da periferia, as pessoas que moram na zona rural. Então a pesquisa, ela reflete o eleitorado do país. Agora, ela tem uma margem de erro. Ou seja, como eu não consigo entrevistar todo mundo, eu tenho uma margem de

0: pesquisas conseguem detectar.
1: Ô, professor Amarildo, e esse crescimento do Augusto Cury tem realmente uma explicação? Eu tô ouvindo muitos cientistas políticos dizendo que é um voo de galinha. Outros acreditam que realmente ele vai furar esta bolha. Com a sua experiência, é claro que nós temos poucos exemplos no Brasil de alguém sair lá do último lugar, porque ele era o último colocado. A gente via Caiado, Zema, o Renan, todos à frente, e agora ele já consegue passar todos esses candidatos, digamos, é um azarão, não era de movimentos. O que é que o senhor pode falar?
0: Bom, Luiz, as pesquisas já mostravam que existe 20% do eleitorado que não quer nem Lula e nem Flávio. 20% é um número alto, 20, 22%. Ou seja, entre 18 e 22%. O que é que acontece? Uma polarização muito forte junto com Flávio e Lula. Esses dois candidatos polarizam o eleitorado, a maioria do eleitorado. E o Augusto Cury entra exatamente tomando uma parte desses eleitores que não quer votar nem Lula e nem Flávio. Veja que quem perdeu mais voto foi Ronaldo Caiado nessa pesquisa. Ele tinha 4%, caiu para 1%. Zema tinha 2, 3, caiu para 1%.

0: artificial continua sendo decisiva nessa questão eleitoral.
1: Sim, até a TV aberta, o rádio, né, e a televisão ainda tem muita força. Então, a todo instante, você tem uma inserção política de um determinado grupo, de um determinado segmento. Esse segmento, ele acaba se fortalecendo com isso. Então, os candidatos que têm horário eleitoral, por mais que a gente diga que diminuiu a força, sim, diminuiu a força, a internet tomou muito espaço, mas a TV ainda é importante, o rádio ainda é importante, portanto, o Augusto Cury carece dessa estrutura. Lembrar para você, Luiz, só para você ter

0: detalhe. O grosso da política está junto com os cabos eleitorais, junto com os vereadores, os recursos que são gastos durante a noite nas discussões normais para apoiar cada caso. Procure saber a 10 eleitores comuns de que forma ele vai votar.
1: É, infelizmente, né? Mesmo hoje não tendo financiamento privado de campanha que deu origem à corrupção escancarada. Então hoje, com o fundo partidário que sai do nosso bolso, a coisa continua de forma muito imoral, muito escancarada ainda para eleger. Eu lhe pergunto, deputado estadual, federal, que gasta até 30 milhões para ele se eleger ou se reeleger. Eu lembro que hoje, e agora está conselheiro do Tribunal de Contas dos Municípios, o ex-presidente Adolfo Menezes, ele chegou a dar uma declaração que tinha até medo de ir para a reeleição, mas no entanto ele está colocando a esposa dele, porque o que tem de ex-prefeitos, o que tem de empresários gastando milhões para se eleger ou se reeleger, o senhor que é economista, do ponto de vista da economia, ele consegue em 4 anos esse investimento que ele faz, ele tirar lucro? Porque qualquer investimento, né, que a gente faz, nós queremos tirar lucro. Então quem faz um investimento desse consegue tirar resultados financeiros a cabo de 4 anos, professor Marildo Gomes?
0: Não, de forma alguma. O objetivo de se eleger e manter o poder é que o próprio dinheiro que veio para gastar na campanha não é um dinheiro lícito. O único dinheiro lícito é do fundo partidário e do fundo eleitoral. O restante dos dinheiros que são gastos durante o processo não é um dinheiro lícito. Então você ganha um mandato de deputado com um recurso que você gostaria que não fosse, lógico, aberto, não fosse visto pela sociedade. O problema nosso é esse, é que os compromissos, né, com o ente público geram debaixo do pano. A sociedade não tem conhecimento disso. Então, pensar que vai o salário do deputado vai cobrir o que ele gasta, de forma alguma. Ele vai receber 1 milhão de salário durante o mandato, 1 milhão e 200 por aí, e vai gastar 7 ou 8 milhões para se eleger. Então, a questão é que os 7 milhões que ele tem para se eleger não é um dinheiro lícito. Então, ele vai receber 1 milhão lícito em cima de 7 milhões que não era lícito. A grande maioria, existe aqueles deputados que não, que se elegem com sindicatos, com entidades, com associações, é com grupos de apoio que vota naquele cidadão, e ele gasta apenas

0: idade e tempo de trabalho, o político também tem esse direito ou ele tem algum privilégio? Porque ele já é cheio de privilégios. E na Previdência, ele tem esse privilégio? Fui lá deputado durante 20 anos, fui vereador, fui prefeito por vários mandatos. Posso me eleger, posso me aposentar agora? Daqui a pouco a gente tira a dúvida, eu vou falar também sobre o que está acontecendo no Supremo Tribunal Federal. Que vergonha. 17 horas e 26 minutos, voltaremos instantes.
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Conectado News, trazendo informações sobre as eleições 2026. 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Deixa eu abraçar aqui o pessoal já conectado conosco no YouTube, acompanhando a gente através do YouTube do Conectado News e da Andaiá FM. Pessoal aqui no Distrito de Humildes, em Feira de Santana. Luiz, boa tarde, na audiência, seu programa é top, é o Divani Humildes, valeu Divani, um abraço para você, excelente tarde.

gelada, porque principalmente nesse período agora, estamos na primavera, né? Mas o sol é saudante. Então o pessoal trabalha até mais tarde, vai cedinho para a zona rural, sai mais cedo, depois vai mais tarde, aí chega mais tarde também. Um abraço a vocês que estão com o seu radinho de pilha, já fiz muito isso, o radinho de pilha lá, ó, é pendurado na cerca, na laranjeira, uma árvore frutífera qualquer ali trabalhando e ouvindo. Afinal de contas, o rádio não atrapalha quem trabalha, já diz o meu amigo Tanuri Brito aqui em Feira de Santana. O rádio não atrapalha quem trabalha. O rádio assim você pode estar pedalando, ouvindo rádio, montado no cavalo, no jumento, no burro, na carroça, no carro, na embarcação, em qualquer lugar você tem o rádio. Meu, muito obrigado. Você que está fazendo sua caminhada agora aí nas ruas de Santo Antônio Jesus, você que está já em direção, indo para a Ilha de Itaparica, para Nazaré das Farinhas, Luiz Ferreira, indo para Varzedo, indo para Lajo, meu muito obrigado. Cruz das Almas, Elísio Medrado, toda essa região, Castro Alves, Sapé-Açu, meu muito obrigado, hein, por conectar conosco. Olha, hoje aqui em Feira de Santana, e aí serve para todos os candidatos, o Tribunal Superior Eleitoral, o TSE,

já começam a chegar pra gente. Mas sobre essa decisão da justiça, a Daiane Pimentel seguiu, a candidata Daiane Pimentel seguiu as orientações, cobriu parte da fachada do seu comitê central aqui em Feira de Santana. E segundo informações, se não seguir realmente as recomendações, as limitações impostas pelo TSE, o bicho pega, viu? O bicho pega. Então, vocês são candidatos aí de Santo Antônio de Jesus, de toda essa região, da minha município, de qualquer cidade, sigam as orientações, como diz, dos especialistas. Não vá sem a orientação de um profissional. Então, tem aí os advogados que são especialistas em legislação eleitoral. Não vá por conta própria achando que porque fazia assim antigamente eu vou fazer. Não faça não, que você poderá ter problemas, tanto agora quanto no futuro. Agora uma outra questão que vem chamando a atenção, ainda esta semana, na segunda-feira, a gente conversava com o técnico judiciário do TSE, o Jaime Barreiros, sobre candidaturas que estão sob júdice, que poderão ainda ser impugnadas ou não. E ontem nós tivemos a situação do deputado Ubinho Galinha, que está preso. Ontem saiu uma decisão favorável a ele, ele foi absolvido em uma das acusações, mas continua.

0: Vamos conversar agora com Fernando Nunes, que é o gerente executivo do INSS em Feira de Santana. Ele conversou conosco, você pode assistir essa matéria aqui no canal do Conectado News, canal da Andaiá FM, e eu vi agora o Fernando Nunes, ele explica. Até porque muita gente nos procurou, fica aquela dúvida: ah, o político A, ele se aposentou como político, ele foi deputado, se aposentou e foi vereador. Por exemplo, Délcio Mascarenhas, eterno vereador em Santo Antônio de Jesus. Olha, eu era criança, viu? Lá no Gameleira, em 88, Délcio Mascarenhas já era, mas agora finalmente perdeu. E aí se aposentou como vereador, Délcio Mascarenhas, vereador, se aposenta. Fernando Nunes explica agora para você, internauta, para você, ouvinte da Andaiá FM.
1: Nós estamos vivendo o momento eleitoral, as pessoas disputando para governador, deputado estadual, federal, senador, e muitos já começam a dizer: olha, vai ser eleito, já está com a aposentadoria garantida. O agente público, neste caso, político, ele se aposenta como político?
2: Não, existem as regras, né, do, previstas na lei, né, na lei da Previdência, né, o regime geral da Previdência Social, onde essas pessoas, esses agentes políticos, são tratados como contribuintes da Previdência Social, cujas regras são iguais para todas as pessoas. Né? Ou seja, eles não têm nenhum tipo de privilégio na sua aposentadoria, no regime geral, né, pelo fato de ser político. Né? Eles vai ter aquelas regras gerais de todas as pessoas, né, de uma forma geral, para poder obter aposentadoria, né, tempo de contribuição, idade, né, a forma de cálculo também, que é a média das suas contribuições, enfim, ele vai ter que preencher todos esses requisitos e ter que atender todas essas regras para poder ter aposentadoria. Ele não vai ter nenhum privilégio de tratar porque são agentes públicos.
1: Eu não sei se ele pagar a previdência dele privada, aí já é um outro critério, não tem nada a ver com a previdência social.
2: Isso, exatamente, né? A previdência privada está acessível a qualquer cidadão, pessoa, né? Que pode pagar lá sua previdência privada e aí ter acesso lá aos rendimentos, aos resultados da previdência privada, né? Então, volta a frisar, ele não tem nenhum tipo de privilégio aqui no regime geral da previdência social.
1: Ele é servidor público, estadual ou federal, concursado? Ele se elege lá deputado,

privilégios. É uma classe privilegiada, mas quanto mais melhor, o povo faminto, né? Quanto mais melhor, mas finalmente não existe aposentadoria para políticos, não. Ele tem que contribuir, tem que seguir as recomendações, pagar a previdência dele privada, se ele quiser

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A declaração foi feita em meio à crise provocada pelas revelações dos últimos dias sobre a relação do ex-banqueiro Daniel Vorcaro, controlador do extinto Banco Master, com integrantes do Supremo, sem citar nominalmente o ninguém, caso pedindo licença aos presentes para fazer uma declaração. O presidente diz que a situação exige a preservação da confiança da sociedade e o devido encaminhamento institucional dos fatos. E é o que todos nós, como brasileiros, como contribuintes, nós queremos, que não haja, que o presidente da corte não seja complacente, que não venha haver um acordo de cavalheirismo ali entre eles mesmos e que possam ser punidos. É como eu estava acompanhando alguns casos hoje, muita gente, se fosse ao contrário, esses áudios vazaram, aí fizeram até um meme, né? Se fosse Xandão julgando Alexandre de Moraes, Xandão já tinha decretado a prisão de Alexandre de Moraes. Mas como o Xandão é o mesmo Alexandre de Moraes, esperamos, porque eu acho que nunca a Suprema Corte brasileira esteve envolvida com tanto escândalo como nós estamos vendo agora. Nas últimas horas, se já estava em decadência, nas últimas horas aumentou o desgaste da instituição, que é a guardiã das leis. Se o presidente tem que levar ao plenário essas coisas, tomar medidas de forma isolada, não pode continuar acontecendo. Mas o que aconteceu nessas últimas horas, esses áudios que foram vazados aí envolvendo Donça, seu Alexandre de Moraes, e aí alguns ouvintes hoje me cobraram: e aí, Luiz Santos, você que defendia tanto Alexandre de Moraes, dizer o que agora? Você tira o chapéu para ele? Não, eu dou é cartão vermelho para ele. Mas maldito é o homem. Eu vou ressuscitar aqui o Raimundo Varela. Vou nesse cartão aqui, ó. Ô, como diz Gilmar, você tem que botar aqui um cartão vermelho pra de vez em quando. Essa mesa aguenta? Eu tapa nessa mesa? A Câmara não vai aguentar, não, né? Mas é inadmissível. Então eu vou ressuscitar aqui o Raimundo Varela. Bote um cartão vermelho, por favor. Porque tem coisa que não dá pra gente ficar calado, ouvindo e achando que está tudo a mil maravilhas. Os áudios que vazaram, o diálogo entre seu Alexandre de Moraes ou entre seu Vorcaro. Ah, porque não foi um diálogo que Vorcaro enviou, mas Alexandre de Moraes não respondeu. E o outro, seu André Mendonça e Companhia Limitada, talvez, é como se diz, né? Se botar chocalho, ninguém dorme. Se cada um neste país tivesse um lampião, que beleza de iluminação.

Mais um programa do Valente, essa parceria nossa aqui com o Balanço da Notícia. Você aí sempre ligado com a Andaí FM. Nosso WhatsApp 759-9711-6971. Quero sua participação, quero você aqui comigo trazendo sugestões, denúncias e as suas opiniões também. Vamos falar sobre toda essa situação de ontem para hoje. Uma bomba explodiu no STF, meu amigo. No Brasil.

Não tem como ficar impune, não tem como fazer uma meia investigação. Se não fizer, fica pior para a imagem. É claro que eles vão, né? Tem gente dizendo, olha, não há ilegalidade nele ter editado o processo não, o contrato da mulher. Tem gente que diz que não é ilegal a mulher ser sócia do ativo, não. É tudo imoral demais. E para ser juiz, não basta, sabe,

0: não sei nem se vai trabalhar. Ou vai chegar e vai, sabe?
1: Mas lá em
0: vai
1: cima,
0: querer ficar isolado. Não, o Alexandre de Moraes voltou hoje a trabalhar. E lá no Supremo ninguém tocou no assunto. E ele tava com a cara mais normal do mundo. Como quem não deve explicação nenhuma a ninguém. Todo mundo esperou que se tocasse no assunto. Não! Seguiu o rito normal dos processos, do que já estava na pauta. É impressionante. Mas eu não quero acreditar que isso venha acabar em pizza. Não tem como. No mínimo, código de conduta. No mínimo, Alexandre de Moraes. Agora, o problema é, você sabe por que ninguém quer condenar ele ali? Você sabe que não quer abrir o processo? Porque não está ele sozinho. Ele pode ser o cabeça. Mas quem garante, Carmen Lúcia, que outros também não conversaram com o Voncar, que algo convocaram, ou mesmo que não seja o Voncar, alguém te olha, me ajude que eu já te ajudei nisso. Não me joga na lama, senão eu te arrasto.

0: são escolhidos a dedo, por pensam no seguinte: eu vou colocar lá o que é para sua vida inteira. Mas lembre, eu coloquei você aí. No dia que eu errar e você tiver que me julgar, não me julgue. Ou se julgar, julgue a meu favor. E é assim que a gente vai seguindo nesse país, esse país que a gente espera que mude um dia.
1: Muito bem.
0: Leonardo Valente, segue aí você. Eu volto daqui a pouquinho aqui com o nosso programa do Valente. Abraçar o vereador, abraçar o vereador Niraldo. É isso? Todo o pessoal que está aí.
2: Isso.
0: Isso é só eu sei que você vai convidar, mas dizer que nós vamos ter, gente. É um treino, viu? Treino é treino, jogo é jogo. Paula também está aí, né? Todo mundo aí convidado, você também, viu, seu Matheus? Você gosta de ir pra ilha? Vai lá treinar com a gente.
1: Domingo, hein?
0: Domingo.

como, por exemplo, a questão de uma instituição de ensino superior, que não tem nenhuma instituição de ensino superior em Veracruz, se não me engano. A questão da falta de água, que a gente sofre no final de ano, mas quem mora lá sofre no meio do ano também. Questão da rede de energia elétrica.

0: anos que tem casa, residência na ilha, quem não tem na Penha, tem no Arauá e nos loteamentos lá, como você mesmo fala. Então, eles estão tratando a ilha ainda como se fosse 25, 30 anos atrás.
1: Inclusive, as últimas três vezes que eu dei alguma notícia, a Polícia Federal na ilha sempre é na casa de veraneio de algum deputado.
0: Pronto, por aí você tira, né? Infelizmente ou felizmente.
1: Nunca é alguém de lá, né?
0: É, nunca é alguém de lá. Então, nós estamos lá nessa demanda aí, vendo e acompanhando, né, atentamente.

0: também, entendeu, Léo?
1: Também.
0: Porque
1: né?
0: Nós temos várias cidades aí, exemplo, não falando mal, né? Nazaré da Chapada. Santo Antônio despontou, Santo lá Antônio vai, lá vai, vai, lá vai.
1: Parte de Nazaré.
0: É, como lá nós já fizemos parte de Maragogipe. Imagine.
2: Imagine, né?
0: Imagine só.
2: Se o vereador tem pensado alguma forma que possa contribuir com isso? Que possa ter esse desenvolvimento, né? Inclusive até ver uma situação para a própria. Tem uma agência, dei uma pesquisada aqui. Não há realmente uma agência da Coeba lá. Porém, há pontos de que representa estabelecimentos que acabam recebendo ali algumas demandas.
0: É, mas aí, quando nós falamos assim, eu quando falo sobre não ter, é porque não tem mesmo qualquer situação para ser resolvida lá, de queda de energia, de o que for.
1: Tem que vir.
0: Tem que
1: ser
0: a São Antônio Jesus. Entendeu? E aí é muito complicado. A ilha é muito, muito carente ainda. Eu acho que eles pensam que a ilha ainda é aquele oneário plausível, entendeu? Pra lá passar férias. Só que não. Há 64 anos que fez agora Vera Cruz e avançamos, né? Conseguimos avançar agora com a gestão do Marcos Vinícius, que passou agora aí, e dando continuidade comigo. Então, é claro, é visível a mudança que Vera Cruz tem, né?
1: Aproveitar que eu falou de Marcos Vinícius,

0: 30
1: mas
0: minutos.
1: Assim, a gente sair aqui, vamos lá, do Benfica, vamos pensar em outro extremo, até lá na região da Sapucaia, será que dá 30 minutos?
0: Não.
1: Não dá, não, não dá. E a ilha tem esse percurso, né? Essa distância. E as comunidades, né? Tá bem divididas, mais espaçadas.
2: Mas só
1: tudo
2: quem
1: isso
2: mora,
1: é um desafio, né?
2: É um desafio, só quem mora lá é quem conhece mesmo, né? As suas regularidades. É, Léo, teve uma coisa que o nosso ex-prefeito Marcos Vinícius fez e que hoje Ibo está fazendo também, que é igualitar o atendimento, né? Então lá nós temos uma situação que é dividir pela pista, pronto. Então a pista, se você vem de lá para Santo Antônio de Jesus, o lado esquerdo, vamos supor aqui, é mais valorizado que o lado da praia. O lado direito, quem vem de lá para cá, o valor já é menos. Isso é claro, até nos valores de
1: PTU, costa
2: e contra costa. Então, quem contra costa é o carro do Baiacu, Campinas, Ponta Grossa, Guarana, todos esses que são contra costa, o que é que acontece? Eles sempre sonharam em ter o mesmo atendimento que a costa tem.
1: A gente está falando de atendimento aqui, gente, de saneamento básico.
2: Saneamento básico.
1: De coisa simples.
2: Simples, entendeu?
1: De calçamento na rua.
2: Não tem, pronto. Então,

0: quem sabe fazer oposição em Veracruz se chama vereador Niraldo. Eu sim, eu sei fazer e só vou com a verdade. Então o João está fazendo o trabalho dele, que se ele souber fazer o trabalho, ele terá uma reeleição garantida. Mas cada qual.
1: Para vereador. Mas em caso de prefeito, eu acho que tem algum nome que pode surgir ainda, algum nome que já é da oposição, que pode vir e ter algum bom resultado de repente?
0: Nós não podemos, nós enquanto situação, não podemos menosprezar ninguém, né? Nego tem 10 mil votos, foi o que ele teve. Então, não podemos menosprezar.

0: aqui de Antônio Jesus, também Nazaré, e era mole, mole arrumar aí
1: a região, né?
0: É, a votação. E ele marcou, cravou o nome na história da política de Veracruz.
1: Ô Matheus, tem alguma pergunta, Matheus, agora?
2: Tem sim. Vamos. A gente entendendo todo esse contexto, né, principalmente de oposição dentro de Veracruz, qual a maior dificuldade hoje para poder aprovar algumas emendas ou algumas demandas que precisa dentro de Veracruz? Principalmente você citou que tem muitas áreas que precisam de um calçamento, muitas áreas que precisam de algo mais simples, enquanto outras cidades precisam de coisas maiores. Veracruz ainda está nessa linha, né? Uma cidade turística do nível de Veracruz, né? Uma cidade turística do nível de Veracruz.
0: É, graças a Deus nós temos maioria, né? Nós temos 12 vereadores do lado da gestão e não encontra-se resistência, né? Quando você tem
1: no âmbito municipal, necessariamente não tem essa resistência, né? A questão pode ser lá fora, de repente, depende de uma articulação maior com o governo do estado, né? A gente, diga-se de passagem, né? Parece, pelo menos, que Itaparica tem uma atenção maior do governo, talvez, do que Veracruz, né? Talvez pela proximidade ali política também, enfim. Mas, e acho que todas essas demandas passariam muito também por questões estaduais também, né? Do que questões municipais. Agora, Niraldo, falar um pouco de você, né? Niraldo, vereador. Inclusive, gente, parabenizar aqui, na última segunda-feira eu estive lá, tivemos uma roda de conversa muito legal falando sobre o Agosto Lilás. E uma iniciativa legal de trazer os homens, né?

0: uma tentativa na ilha recente também, enfim, é um tema que a gente precisa estar trazendo sempre e estar educando, né? Eu vejo o senhor sempre com algumas pautas como essas. Também teve uma pauta recente que foi a questão do Dia do Católico. Agora achei curioso, porque no mesmo dia, imagina, Matheus, no mesmo dia que ele aprovou a lei que institui o Dia do Católico Apostólico Romano, aprovou também a lei que institui o dia para homenageia a religiões e matrizes africanas. E aí tava lá o padre, e também tava Babalorixás, né? Pessoal também da religião do candomblé, todos juntos, unidos, confraternizando. É uma coisa difícil da gente fazer no dia de hoje, vereador.
1: Eu fico feliz, Leonardo, eu fico feliz por ter sido o precursor dessa lei e dessas duas leis e levar esse recado, né? Que nós nascemos num país, moramos num país laico, né? E o Deus é um só. Eu converso, eu tenho amizade e eleitores dentro da parte evangélica, né? Da gama da população evangélica, como tenho no católico e tenho no candomblé. Então eu consigo
0: transitar
1: com respeito, com respeito nesse. Então, quando tem um respeito, é aquilo que eu sempre uso, né, nas minhas falas, que quando você usa a empatia e o respeito, pode ver que o resultado vai ser positivo. Lá na Câmara não é diferente, você vê lá meus discursos como são, porque nós temos que colocar no lugar, né, da pessoa que está lá, e o que não quero para mim, não quero para você. Então, se veste, se respeitar.
0: Muito bem, gente, são agora 6 horas.

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1: 6 horas e 37.
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0: esteve no local e realizou os procedimentos iniciais. O corpo foi removido pelo Becão e o Departamento de Polícia Técnica, o DPT. Em nota, a Polícia Militar informou que policiais do 31º Batalhão foram acionados para o SAMU para verificar uma situação em um condomínio residencial no bairro Bolívia, município de Valença, né? A chamada inicial indicava uma mulher em surto psicótico. Contudo, ao chegar ao endereço, os agentes encontraram um homem sem vida, apresentando perfurações provocadas por disparos de arma de fogo. É uma situação que cabe uma bela investigação para entender tudo e todo esse contexto.
1: Isso é repercutiu em toda a Bahia hoje, né? A polícia, claro, está ainda aí na investigação para tentar entender o que é que de fato aconteceu na cidade de Valença. Olha, trazer aqui outra informação: a Polícia Militar da Bahia aplicou uma sanção de 6 meses às torcidas organizadas Bambor e Imbatíveis, os Imbatíveis, após aqueles episódios de violência no último Bavim, dia 23 de agosto. Que foi terrível. Aquela coisa, gente. Um Bavi no meio de campeonato, não era final de Copa do Nordeste, não era mata-mata de Copa do Nordeste, não era mata-mata de Copa do Brasil, não era nada, era de meio de campeonato, ganhou 3 pontos, perdeu 3 pontos, faz diferença no final, faz, mas é aquela coisa, né, de todas as competições, assim, são jogos menos importantes, digamos assim. E ainda assim, tivemos confrontos, tivemos, infelizmente, 2 mortes. Algo tem que ser feito, sei que a educação é o que muda a longo prazo, mas a gente não dá pra ficar a curto prazo também, esperando a coisa acontecer, né? Não dá, cada Bavi que passa a gente. Mas já a gente traz mais informações, inclusive sobre essa situação, gente. 2 mulheres com o mesmo nome, o mesmo CPF, foram registradas em um cartório de Santo Antônio. Quero encontrar essas 2 mulheres, viu? Quero entrevistar elas para saber. Será que uma é com o nome no Serasa e a outra? Como é que fica? Aí é uma vaga na loja. Deixa eu ver aqui, na São Luís. Não, mas você já fez carneiro semana passada? Não. Ah, mas tá aqui sua assinatura, o seu nome e tal. E aí, como é que faz? Situação complicada. Não.

0: tempo, de fato, o governo ou os governos investiram mais naquela região e deixaram a ilha um pouco esquecida? O senhor acredita que teve um pouco disso?
1: Eu acredito.
0: Ou foi só o fator Ferry Boat?
1: O fator Ferry Boat, um dos fatores também muito prejudicial para nós veracruzenses lá. Mas teve a questão, gente, como eu já falei aqui antes.
0: O básico, né?
1: O básico, o governo, ele... Que
0: foi chegando lá e não chegou aqui.
1: Chegou lá, não chegou aqui. Nós temos exemplos lá como Itaparica, cidade irmã lá, né? São 13 quilômetros de Veracruz para Itaparica e os investimentos lá são nítidos na prefeitura de Itaparica. Aí as pessoas, porque o prefeito de lá voltou no PT, né? Mas

0: dioturnamente. Então, quando você usa essas duas palavras, você tem que parar de te ouvir. O diálogo, ele é a base de tudo. Quando você usa a empatia, vai tudo bem. Então, o nego tem um futuro. É só que tudo só depende dele.
1: Como é que o senhor fala, o que o senhor fala de Jorge Rasta, presidente?

0: 40 horas semanais, com 2 dias de descanso por semana e sem redução salarial. Mas calma que isso ainda não significa que agora, a partir de amanhã, já vai não, tá?
1: Sim.
0: Apesar da aprovação na CCJ, a escala CCJ ainda não acabou. A proposta segue agora para análise do plenário do Senado, onde precisará receber pelo menos 49 votos favoráveis em cada um dos 2 turnos da votação. A aprovação da comissão representa mais uma etapa da tramitação da proposta, que poderá provocar mudanças importantes na organização da jornada de trabalho no país. E quem deu essa informação também, né, foi o próprio Otto Alencar. Trouxe ele como senador, trouxe essa informação também, fez parte da votação. Então, e agora, cabe dizer para você que está em casa, ainda não aprovou 100%, ainda...
2: Mas tá caminhando.
0: Muita coisa pra pela
2: você frente. Ainda vai trabalhar esse sábado, mas um dia não vai.
0: E o domingo?
2: domingo?
0: Teve situações aqui na cidade também, Léo. Você deve ter visto, inclusive o blog.
2: Essa questão do
0: também.
2: Supermercado.
0: Tem supermercado,
2: né?
0: Que já parou, que não quer mais.
2: Gente, eu elogio muito a postura do empresário, certo? Eu achei salutar. Foi um empresário aqui de Santo Antônio de Jesus, dono de um supermercado, que decidiu não funcionar mais aos domingos, porque ele estava pensando nos funcionários, segundo ele disse, né? Domingo é dia de descansar e tudo mais. Achei muito legal a atitude dele. Porém, ele só pensou nisso agora. Tem quanto tempo aquele supermercado, né? Não estou levantando dúvidas aqui, porque todo mundo fala muito bem dele. Mas existe um fato, gente. É que é o seguinte, aí eu vou trazer aqui, com base em relatos de outros colegas que trabalham também, que são gerentes, né? Funcionam em supermercado. Não está sendo tão vantajoso.

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0: 7h33.
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1: 7:56.
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0: 8h54.
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3: Olá, boa noite.
4: Boa noite para você que nos acompanha em todo o país.
3: Setembro de 2023.
4: Vamos aos destaques do dia.
3: Remédio para infarto e AVC no SUS.
4: Sancionada a lei que determina a oferta de trombolíticos nos serviços de urgência e emergência. Paulo Mundim.
5: Hoje, a aquisição dos trombolíticos é feita por atores locais e, a partir da nova legislação, o Ministério da Saúde vai definir estratégias para aprimorar essa oferta e qualificar o atendimento.
3: Preparação para o El